0: coloca a questão do desmatamento como justificativa para punir o Brasil com uma taxação maior e vamos comparar o que acontece no Brasil com o que acontece nos Estados Unidos. Eles não sabem o trabalho que nós fazemos para fazer com que o desmatamento chegue a desmatamento zero até 2030.
1: Para o Ministério do Meio Ambiente e Mudança do Clima, a queda no desmatamento é resultado de um trabalho amplo que passa pela intensificação de ações de fiscalização, aumento de investimentos no setor ambiental e pelo trabalho do governo federal na fiscalização das normas de acesso ao crédito rural. Reportagem, Márcia Fernandes.
2: O Enem, Exame Nacional do Ensino Médio, é a última etapa do ensino básico no Brasil.
3: É ele que abre a porta de entrada para o ensino superior e seleciona os estudantes para as vagas nas universidades públicas e privadas e nos institutos federais.
2: No caso dos estudantes do PEDMEI, a participação no Enem garante também uma bolsa adicional de R$ 200.
3: As inscrições acabam amanhã e hoje nós conversamos com Manuel Palacios, presidente do INEP, o instituto responsável pela execução do exame. Boa noite, presidente, bem-vindo.
4: Boa noite, é um prazer estar aqui com vocês. Boa noite para todos que nos acompanham.
3: Presidente, as inscrições foram prorrogadas até amanhã. Até que horas os estudantes podem fazer a inscrição? E há previsão de nova prorrogação no prazo?
4: Não, essa já foi a prorrogação possível. Às 23h59, ou seja, até a meia-noite de amanhã, todos podem fazer as suas inscrições na plataforma do INEP, enem.inep.gov.br/participantes.
2: Agora, esse ano a gente teve a inscrição pré-preenchida para os estudantes de escolas públicas, né, presidente? E eu tenho aqui uma pergunta da Raquel Santos, de Alagoas. Ela tem uma dúvida exatamente sobre isso. Vamos ouvir.
5: Meu nome é Raquel Ueta dos Santos. Sou aluna da Escola Pública Maria Elias de Albuquerque Tavares, na cidade de Junqueiro, no estado de Alagoas. E minha inscrição para o Enem já está pré-preenchida. Mesmo assim, eu devo fazer a inscrição? E como eu faço isso?
4: Olha, esse ano nós tivemos a inscrição automática de todos aqueles que estão concluindo o terceiro ano do ensino médio na rede pública em todos os estados brasileiros. Essa inscrição automática, ela significa que estão todos devidamente registrados para fazer o Enem lá em novembro. Mas é preciso entrar na plataforma do INEP, entrar na página do participante para, primeiro, dizer qual é a língua estrangeira que vai fazer prova no final do ano, escolher entre inglês e espanhol. Também dizer se tem necessidade de algum tipo de atendimento especializado. É também na página do participante, na hora do preenchimento dos formulários, que essa solicitação é feita. E há um questionário do candidato, do participante, que deve ser respondido. Nos casos daqueles estudantes que querem fazer prova em outro município que não aquele em que estudam, também podem solicitar nesse momento a sua transferência para um outro município. Enfim, mesmo já inscrito automaticamente, é fundamental entrar na página do participante para realizar essas ações. Escolher a língua, dizer se precisa de algum atendimento especializado, em especial. Isso é para todo mundo, e responder o questionário do estudante.
2: Sem isso, não está inscrito, né?
4: Sem isso, a inscrição fica ainda pendente de seleção da língua e não estará concluída, efetivamente não estará concluída.
3: O mesmo vale para os estudantes do PEDMEI, né? Eles precisam concluir a inscrição, né?
4: O PEDMEI está na mesma situação. Eles estão todos inscritos automaticamente, mas precisam entrar na plataforma para realizar essas ações.
2: Agora, presidente, e o pagamento da inscrição para esses estudantes de escolas públicas, do PEDMEI, principalmente, eles ficam automaticamente isentos? Não, né? O prazo para pedir isenção de pagamento já foi concluído, também foi prorrogado. Como é que fica nesses casos?
4: Todos os concluintes de rede pública estão isentos. E como a inscrição foi feita automaticamente, eles não vão precisar pagar a taxa, mesmo que não tenham pedido a isenção no tempo certo. A decisão de fazer a inscrição automaticamente isentou os concluintes. Os estados brasileiros informam quais são os estudantes que estão concluindo o ensino médio e, com base nesses dados, nós fizemos a inscrição automática e isentamos a todos eles. Especialmente os que estão inscritos no PEDMEI também estão isentos.
3: E aí o pagamento para quem precisa fazer vai até que dia?
4: Até dia 17 de junho, aqueles que precisam pagar ou porque não foram isentos, ou porque não estão previstos mesmo.

0: nas categorias de isenção, eles precisam até dia 17 pagar o boleto. O sistema emite o boleto, vai no banco e paga a taxa de inscrição de R$ 85,00.
1: Bom, então vamos lá. É, precisa, mesmo quem já está com inscrição pré-preenchida, precisa entrar na página do participante, concluir a sua inscrição, fazer essas seleções que o senhor mencionou. Essas pessoas que são de escolas públicas e pé de meia estão isentas, e quem não está isento precisa pagar a taxa de inscrição até a semana que vem.
0: Perfeitamente. É exatamente isso que precisa fazer para assegurar a sua participação no Enem dia 8 e dia 15 de novembro, como está previsto.
1: Então, antes de concluir, presidente, a gente tem também uma pergunta, mas agora não é temática inscrição, já é temática prova. Vamos ouvir.
2: Olá, meu nome é Manu Azevedo, tenho 17 anos e eu estudo em escola pública, mais precisamente no Instituto Federal Goiano, Campus Cristalino, em Cristalina, Goiás. E minha dúvida é sobre a redação do Enem. Quais são os erros mais comuns que fazem os estudantes perderem pontos e o que podemos fazer para evitá-los durante a prova?
0: Olha, eu recomendo muito que você entre lá no site do INEP, na página do participante, para consultar o manual da redação. Todo ano, o INEP publica um manual com orientações para aquele que vai participar do exame, para justamente informar como é que é avaliada a redação, para que tenha uma noção clara do que é esperado. Mas eu posso dizer para você que uma das principais preocupações que tem crescido nos últimos tempos é a de que a redação não seja feita com base em argumentos pré-elaborados, que servem para qualquer situação, porque eles acabam fazendo com que o argumento desenvolvido pelo estudante, pelo participante no Enem, fique frágil, fique sem relação com o tema proposto. Então, aquelas frases feitas, aquilo que muitas vezes o estudante mais desavisado prepara para colocar na prova, não funciona. Então, pense no tema e escreva de forma bem vinculada ao assunto que está sendo solicitado na prova.
3: Muito bem, nós conversamos com o Manuel Palacios, presidente do INEP, o Instituto Nacional de Estudos e Pesquisas Educacionais, Anísio Teixeira. Muito obrigado por sua entrevista à Voz do Brasil.
0: Eu que agradeço, estou sempre à disposição.
1: Todos os anos, mais de 80 mil pessoas desaparecem no Brasil e 40% delas não retornam para casa.
3: Por isso, o governo do Brasil está fortalecendo a Política Nacional de Busca de Pessoas Desaparecidas.
1: Três novas ações foram elaboradas para aumentar a resposta aos casos de desaparecimentos.
4: Num piscar de olhos, em qualquer lugar, alguém simplesmente pode desaparecer, deixando para trás um grande vazio. O país registrou 84.760 casos de desaparecimento de pessoas em 2025, um aumento de 4% em relação a 2024. Ivanise Esperidião perdeu a filha aos 13 anos e há três décadas a dor ainda persiste.
5: São 30 anos de busca por respostas, de busca por melhorias no sistema de identificação e localização de pessoas desaparecidas.
4: E o que antes era uma jornada solitária ganhou força com a Política Nacional de Busca de Pessoas Desaparecidas. O governo federal, sociedade civil e organismos internacionais discutem a melhoria da integração, da atuação em rede, de cooperação entre as instituições para busca dos desaparecidos. Três publicações vão contribuir para o fortalecimento de ações conjuntas entre as instituições. Os materiais são para orientar, capacitar e servir de referência para a localização de pessoas desaparecidas em todo o país, como explica o diretor do Sistema Único de Segurança Pública, João Nogueira Júnior.
6: A cartilha, atuação da Polícia Militar e Guarda Municipal da busca de pessoas desaparecidas, o guia de orientações às autoridades centrais e estaduais e o diagnóstico da gestão de pessoas falecidas com identidade desconhecida. Nosso objetivo é fortalecer a capacidade institucional dos entes federativos e estimular a atuação articulada entre todos os atores envolvidos.
4: Dados da Secretaria Nacional de Segurança Pública apontam que, no Brasil, 60% dos desaparecidos são encontrados. Reportagem Cleide Lopes.
3: violência contra a mulher pode se esconder atrás de uma tela de computador ou celular.
1: Ofensas virtuais, ataques de ódio, perseguição e exposição da nudez são casos vividos por muitas mulheres no ambiente digital.
3: O governo federal editou medidas voltadas às plataformas para que elas tenham mais agilidade e rigidez nesses casos.
7: Uma em cada 10 brasileiras com 16 anos ou mais sofreu violência digital no último ano, segundo dados levantados pelo Data Senado, Instituto de Pesquisa do Senado Federal. São quase 9 milhões de vítimas de crimes como perseguição, o chamado stalking, ataques de ódio online e exposição não consentida de imagens íntimas. Em muitos casos, o agressor é parceiro, ex-parceiro ou alguém do convívio da vítima. Rose Leonel faz parte dessas estatísticas. Ela teve fotos íntimas divulgadas na internet, sofreu linchamento moral e chegou a perder o emprego. Hoje é uma ativista.
8: Eu falei, assim que eu puder, se sair a condenação do meu ex, eu vou criar uma ONG para ajudar essas mulheres. E foi o que eu fiz. Nós criamos a ONG, Marias da Internet, e de lá para cá nós temos trabalhado atendendo vítimas em todo o Brasil e fora do Brasil também.
7: No mês passado foi assinado um decreto com normas para as plataformas digitais. Segundo o texto, as empresas devem atuar rapidamente nesses casos, principalmente de exposição não consentida de imagens íntimas, com prazo de até 2 horas para a retirada do material. E também terão que reforçar o combate aos ataques de ódio. Outra mudança é que as plataformas precisam ter um canal específico e de fácil acesso para denúncias e informar os usuários sobre o Ligue 180, Central de Atendimento à Mulher. Janara Kalini, chefe da Assessoria Especial de Comunicação do Ministério das Mulheres, fala sobre a importância de atuar junto às plataformas.
9: Fazer com que as plataformas sejam mais rápidas e proativas em retirar esse conteúdo, em banir perfis ofensivos, isso é muito mais eficiente para manter um ambiente de paz para as mulheres.
7: No caso das plataformas que vendem anúncios na internet, elas terão que guardar informações sobre quem pagou por aquela publicidade. O objetivo é identificar os responsáveis caso aquele conteúdo cause prejuízos ou seja usado para cometer crimes. A fiscalização das plataformas digitais vai ficar a cargo da Agência Nacional de Proteção de Dados. Reportagem Luciana Colares de Holanda.
1: Amanhã, os cidadãos de Belém, no Pará, terão uma ótima oportunidade de renegociar dívidas pelo programa Desenrola.
3: É que a cidade vai receber o Governo do Brasil na Rua, iniciativa que leva serviços do governo federal para as capitais, em parceria com o governo do estado e prefeitura.
1: Com isso, quem quiser vai poder ter ajuda para fazer a renegociação pelo Desenrola.
10: O Governo do Brasil na Rua chega ao Parque da Cidade em Belém, no Pará, nesta sexta-feira, 12 de junho. A capital é a 22ª cidade do país a receber o programa do Governo Federal, com o apoio do Governo do Estado e da Prefeitura Municipal. O projeto aproxima serviços públicos essenciais da população. Entre os mais procurados está o novo Desenrola Brasil, para renegociação de dívidas. A coordenadora de Participação Social e Diversidade do Ministério da Fazenda, Ana Sobral, explica que a medida é importante, principalmente para ajudar as famílias que precisam de orientação para acessar o programa.
11: Muitas pessoas ainda têm dúvidas sobre como acessar o programa, verificar as condições de renegociação ou entender quanto realmente podem pagar para quitar suas dívidas. Nós orientamos sobre como acessar o Desenrola pelos aplicativos dos bancos, fazemos simulação utilizando a calculadora do programa e ajudamos as pessoas a compreenderem melhor as opções disponíveis para a negociação.
10: Estandes da Caixa Econômica Federal e do Banco do Brasil estarão no local para auxiliar a população na adesão ao programa. Segundo Ana Sobral, isso é importante para que as pessoas tomem conhecimento do valor da dívida e consigam as melhores condições possíveis.
11: E quando a dívida é com o Banco do Brasil ou com a Caixa, Nós fazemos o encaminhamento para os estandes desses bancos, onde a negociação pode ser realizada na hora. Uma dúvida muito comum é quando a pessoa não sabe exatamente o valor atualizado da dívida. Nesses casos, nós utilizamos a calculadora do Desenrola para fazer uma estimativa do valor que poderá ser pago após a negociação.
10: A programação será no portão 9 do Parque da Cidade, das 9 horas da manhã às 5 horas da tarde desta sexta-feira. O acesso é pela Avenida Senador Lemos. Além do Desenrola Brasil, outros serviços serão ofertados, como perícias do INSS sem agendamento prévio, pé de meia e reforma Casa Brasil. Reportagem Joxan Natividade.
3: Mais 300 pessoas aprovadas no último Concurso Público Nacional Unificado, CPNU2, foram nomeadas.
1: A portaria do Ministério da Gestão e da Inovação em Serviços Públicos prevê a nomeação dos analistas técnicos executivos e a formação de cadastro de reserva do Ministério.
12: Foi autorizada a nomeação de 300 aprovados na segunda edição do Concurso Público Nacional Unificado, o CPNU2, e também a formação de cadastro de reserva do quadro de pessoal do Ministério da Gestão e da Inovação. As 300 vagas, todas de nível superior, são para o cargo de analista técnico executivo, que permite a atuação dos servidores em diferentes áreas e órgãos da Administração Pública Federal. As nomeações individuais e os procedimentos relativos à posse serão publicados posteriormente pelos canais oficiais do Ministério da Gestão e da Inovação em Serviços Públicos. Informações sobre documentação, prazos e entrada em exercício podem ser acessadas no portal do servidor e na página oficial do Concurso Público Nacional Unificado, que é gov.br/gestão/concurso-nacional. Daniele Popov para a Voz do Brasil.
3: A agricultura brasileira deve registrar mais uma safra recorde.
1: A Companhia Nacional de Abastecimento prevê que serão colhidas 358 milhões e 600 mil toneladas de grãos, aumento de 1,8% em relação ao ciclo anterior.
3: O levantamento indica crescimento nas culturas de soja, milho e café na safra 2025-2026.
1: Já o Instituto Brasileiro de Geografia e Estatística trabalha com uma estimativa de 358 milhões e 400 mil toneladas, em crescimento de 1,2%.
3: O IBGE mede a safra de janeiro a dezembro e a Conab adota ano safra, que geralmente vai de setembro de um ano a agosto do ano seguinte.
1: E essas foram as notícias do Governo do Brasil.
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3: Fique agora com as notícias do Poder Judiciário e do Congresso Nacional. Boa noite.
1: Boa noite para você e até amanhã.
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15: STF julga recursos sobre responsabilidade de redes sociais.
16: STJ mantém indenização à família que pagou por tratamento após descumprimento de ordem judicial pelo Estado.
15: Senado Federal inspeciona códigos-fonte dos sistemas eleitorais.
16: Boa noite, eu sou Marcela Luiza.
15: E eu sou Walter Lima.
16: O plenário do Supremo Tribunal Federal votou na sessão plenária desta quinta-feira pelo aprimoramento da decisão que definiu parâmetros para a responsabilização das plataformas digitais por conteúdos publicados por terceiros.
15: Os ministros analisaram recursos contra a decisão que alterou a aplicação do artigo 19 do Marco Civil da Internet. A questão envolve a tese fixada pelo STF, que alterou o regime de responsabilização das empresas provedoras de aplicações de internet.
16: Pela regra anterior, as plataformas só respondiam civilmente por danos gerados por terceiros se descumprissem ordem judicial específica de retirada. Pelos novos critérios, as plataformas podem ser responsabilizadas se não atuarem imediatamente para retirar publicações que envolvam crimes graves, como terrorismo, racismo, homofobia, tentativa de golpe de Estado, instigação ao suicídio ou mutilação, além de crimes contra mulheres e crianças.
15: Na sessão de hoje, o relator de parte dos recursos apresentados ao Supremo Ministro Dias Toffoli propôs que esse entendimento tenha efeitos apenas para o futuro, a partir da publicação da ata do julgamento em 27 de junho de 2025. Com isso, a nova interpretação não alcançaria fatos antigos que ainda não haviam sido levados ao judiciário.
16: Quando o poder público não cumpre ordem judicial para garantir tratamento de saúde, a obrigação de custear o atendimento pode ser convertida em indenização.
15: O entendimento é do STJ. Fátima Uchoa.
17: Uma mulher entrou na justiça para garantir a internação compulsória do filho com vários problemas de saúde. Segundo ela, não havia vaga adequada para o tratamento no estado onde a família morava, então pagou a internação na capital paulista. Como o estado não cumpriu a ordem judicial para custeá-la, a mulher pediu que a obrigação fosse convertida em indenização pelos gastos. O ente público foi condenado a pagar pouco mais de R$20 mil e a segunda turma do STJ manteve a determinação. Para a relatora ministra Maria Tereza de Assis Moura, não houve decisão fora do pedido da ação e, como a ordem judicial não foi cumprida, a indenização foi uma adaptação à realidade do caso, o que é permitido por lei.
16: Semana da Conciliação Trabalhista 2026 atendeu mais de 500 milhão de pessoas.
15: Os valores movimentados superam os 2 bilhões de reais. Marla Lacerda.
18: Os números são recordes. Na 10ª edição do mutirão, que aconteceu de 25 a 29 de maio, foram realizadas mais de 97 mil audiências de conciliação em todo o país. Foram fechados mais de 30 mil acordos. No TST, mais de R$100 mil foram arrecadados em processos encerrados. A ideia da campanha é incentivar os acordos e reduzir o volume de ações e o tempo de espera dos trabalhadores para resolver pendências na justiça. Um ganho que vai além de resultados financeiros. O fim de uma disputa é um alívio tanto para a empresa quanto para o trabalhador.
16: Senado Federal inspeciona códigos-fonte dos sistemas eleitorais.
15: Os códigos foram abertos para inspeção em outubro do ano passado. Fábio Ruas.
19: O representante do Senado foi recebido pela equipe da Secretaria de Tecnologia da Informação do TSE. Ele viu uma urna desmontada e analisou a programação dos códigos-fonte. O Senado é a segunda instituição a fazer a inspeção. A primeira foi o Partido União Brasil, que foi ao TSE em maio. Os códigos-fonte são o conjunto de instruções que orientam o funcionamento da urna e dos sistemas eleitorais. A inspeção pode ser feita até setembro, quando será realizada a cerimônia de assinatura digital e lacração dos sistemas eleitorais. A Confederação Nacional do Comércio tem inspeção agendada para a próxima segunda-feira, dia 15 de junho.
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16: Uma boa noite.
15: E até amanhã.
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21: Eu sou Paula Groba.
22: E eu sou Ricardo Nakaoka.
21: E estes são os destaques de hoje do Jornal do Senado, que começa agora.
22: Renegociação de dívidas rurais. Linha de crédito vai atender produtores com perdas de safra entre 2019 e 2025.
21: Brasileira que inventou caneta detectora de câncer defende tecnologia no SUS.
22: Ensino domiciliar recebe apoio em debate no Senado.
21: Boa noite.
22: Boa noite.
21: Em uma tentativa de dar fôlego a produtores rurais afetados por crises climáticas e oscilações do mercado internacional, o Senado aprovou um projeto que cria mecanismos para a renegociação de dívidas no campo. A proposta autoriza o uso de recursos do Fundo do Pré-Sal e de outras fontes para financiar novas linhas de crédito destinadas a agricultores que acumularam prejuízos nos últimos anos.
22: O texto, aprovado com alterações, segue agora para a nova análise da Câmara dos Deputados. Repórter Alexandre Campos.
23: Pelo texto, poderão ser beneficiários da linha de crédito especial os produtores rurais, associações e consórcios que, no período entre 2019 e 2025, tenham registrado em duas ou mais safras perdas de no mínimo 30% da renda bruta agropecuária comprovadas por laudo técnico. Ex-ministra da Agricultura Agricultura, a senadora Tereza Cristina, do PP de Mato Grosso do Sul, afirmou que a renegociação é essencial para o setor agrícola, que enfrenta um cenário de dificuldades motivado por diversos fatores.
0: Nós temos as commodities em baixa, nós temos os juros em alta, nós plantamos uma safra com o dólar a 6 e estamos colhendo com o dólar a 5. Isso é mortal para os preços dos agricultores, fora o problema que o Rio Grande do Sul teve climático e outros estados brasileiros.
23: O texto ainda permite a concessão de desconto para liquidação até o final de 2027 de dívidas de mini, pequenos e médios produtores rurais referentes a operações de crédito contratadas até 31 de dezembro de 2018 e a renegociação de dívidas de produtores de municípios nas áreas de atuação da SUDENE e da SUDAM.
21: E a regularização de áreas rurais embargadas por questões ambientais poderá se tornar mais ágil no país.
2: A Comissão de Agricultura aprovou por unanimidade um projeto que altera o Código Florestal e permite a celebração de acordos entre produtores rurais e órgãos de fiscalização para facilitar a recuperação e a regularização dessas propriedades. Repórter Marcela Cunha.
5: O projeto do senador Sérgio Petecão, do PSD do Acre, prevê que o produtor poderá buscar a regularização da área rural junto ao órgão ambiental. Esse processo será feito por meio de um termo de compromisso, com obrigações para interromper a irregularidade, reparar o dano e regularizar a área. E não vale para atividades como garimpo ilegal, grilagem e infrações em terras indígenas ou unidades de conservação. O relator, senador Zequinha Marinho, do Podemos do Pará, defende que o embargo, criado para interromper danos ambientais, não vire uma punição sem prazo definido.
6: Lá no meu estado, o estado do Pará, o que tem de gente que já cumpriu tudo, mas continua embargado, alguma coisa assustadora. A gente precisa regularizar isso para que a economia rural não venha quebrar, como está acontecendo em função desses embargos.
5: Entre as mudanças feitas pelo relator está um cronograma para análise de embargos que já estão em vigor, priorizando os mais antigos. Durante a discussão, senadores defenderam que o embargo fique limitado à área onde ocorreu a infração, sem comprometer toda a propriedade ou outras áreas vinculadas ao produtor.
21: A possibilidade de pais assumirem integralmente a educação dos filhos dentro de casa voltou ao centro do debate no Senado.
2: Defensores do chamado ensino domiciliar ou homeschooling afirmam que a modalidade amplia a liberdade das famílias e pode oferecer uma formação mais personalizada para crianças e adolescentes. Os detalhes com Márcio Maturana.
24: O presidente da Associação Nacional de Educação Domiciliar, Carlos Vinícius Reis, defendeu o chamado homeschooling com argumentos religiosos.
25: Quando Deus estabeleceu de maneira ainda mais clara que os pais deveriam educar os seus filhos, transmitir para eles a sua fé, a seus valores, a sua moral, a sua concepção. E isso, nenhum Estado, nenhum regime, nenhuma Constituição poderia atentar contra.
24: O senador Eduardo Girão, do Novo do Ceará, foi o requerente da audiência e presidiu a reunião. Ele revelou que já foi feito um pedido de urgência para o projeto ser votado no plenário do Senado e disse que, no Brasil, o ensino domiciliar vem sendo prejudicado pela justiça.
26: Nós temos a presença de pais aqui que foram ameaçados, né, inclusive com determinação de um juiz, com todo respeito a quem pensa diferente, para mim um militante.
24: A família citada por Girão participou da reunião e a experiência da condenação dos pais foi relatada pela filha Alicia Denardi, de 11 anos.
27: Meus pais foram condenados a 50 dias de detenção em regime semiaberto. E esse é o único modo da gente conseguir continuar junto, sem eles terem de dormir durante 50 dias com bandidos.
24: A presidente da Comissão de Direitos Humanos, Damaris Alves, do Republicanos do Distrito Federal, disse que o ensino domiciliar é uma tendência mundial.
28: O Brasil quer sentar no mundo inteiro com as nações ricas. As nações ricas têm um ensino domiciliar. Por que a gente ainda, com relação a esse tema, quer ficar na Idade das Trevas, na Idade Primitiva?
24: A Comissão de Educação, onde o projeto está sendo analisado, já fez 3 audiências públicas sobre homeschooling. A maior parte dos debatedores considerou a medida equivocada por fazer uma contraposição entre família e escola, quando as duas são necessárias. O ensino domiciliar foi associado à falta de socialização, ao risco de violência no ambiente doméstico, à desvalorização dos professores e à desconsideração das crianças com deficiência.
21: E uma tecnologia brasileira capaz de identificar células cancerígenas em tempo real durante cirurgias foi destaque em audiência pública na Comissão de Assuntos Sociais.
22: A chamada caneta que detecta o câncer, desenvolvida por uma cientista brasileira, foi apresentada como uma inovação com potencial e parlamentares defenderam a incorporação da tecnologia ao Sistema Único de Saúde. Repórter Marcela Diniz.
1: A MassSpec Pen é uma caneta que identifica em mais ou menos 10 segundos células cancerígenas. Testada em cerca de 450 cirurgias para a retirada de 12 tipos de tumores, a tecnologia permitiu uma operação precisa, sem retirada de mais tecido do que o necessário, o que reduziu o tempo de recuperação dos pacientes, a necessidade de novas operações e também de quimio e radioterapias complementares. A invenção é da cientista brasileira Lívia Schiavinato Eberlin, formada pela Unicamp e que atua hoje na Baylor College of Medicine, em Houston, no estado americano do Texas. No Brasil, o Hospital Albert Einstein é o primeiro fora dos Estados Unidos a conduzir testes clínicos em pacientes com cânceres de pulmão e tireoide. Em audiência no Senado, Lívia Eberlin defendeu a incorporação da tecnologia ao Sistema Único de Saúde.
3: Todos os dias a gente recebe uma mensagem perguntando: Lívia, quando que estará disponível no SUS? E essa é a realidade que a gente precisa mudar, né? O acesso à tecnologia de ponta tem que ser para todos.
1: A senadora doutora Eudócia, do PSDB de Alagoas, que presidiu o debate, defendeu rapidez nas análises da Anvisa e da Comissão Nacional de Incorporação de Tecnologias no SUS, a Conitec, para que a caneta detectora de câncer possa ser oferecida nos tratamentos oncológicos da rede pública de saúde.
21: Enquanto o mundo volta as atenções para o futebol com a abertura da Copa do Mundo masculina nesta quinta-feira, o Brasil segue avançando nos preparativos para receber a Copa do Mundo feminina de 2027.
22: O Senado aprovou um projeto que estabelece regras para a isenção do ISS sobre serviços ligados à organização e à realização da competição. A medida busca garantir o cumprimento dos compromissos assumidos pelo país junto à FIFA para sediar o torneio. Repórter Pedro Pincer.
4: A medida não cria automaticamente o benefício, mas estabelece uma base legal para que os municípios decidam, por meio de legislação própria, se vão ou não adotar a desoneração. A adoção de incentivos fiscais costuma fazer parte desse tipo de acordo internacional, com o objetivo de garantir a estrutura necessária para a realização da competição. Para o relator, senador Romário, do PL do Rio de Janeiro, a realização da Copa no Brasil transcende a questão econômica.
7: Agora, na Copa Feminina, sem projetos e obras faraônicas, estamos falando do mais importante, da essência do esporte, o legado social que ela deixará. Estamos falando de jovens e crianças que certamente irão se inspirar com as atletas e com a festa nos estádios.
4: O evento será disputado em Brasília, Belo Horizonte, Rio de Janeiro, São Paulo, Recife, Salvador, Fortaleza e Porto Alegre. O texto segue agora para a sanção presidencial.
22: Com edição de Paula Groba e trabalhos técnicos de João Lira, o Jornal do Senado fica por aqui. Acompanhe agora as notícias da Câmara dos Deputados. Boa noite.
21: Boa noite e até amanhã.
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9: Relator apresenta nova versão à proposta que criminaliza a misoginia.
10: Projeto prevê redução de desigualdades regionais no tratamento do câncer.
9: Câmara pode votar adesão do Brasil a medidas contra a violência no trabalho.
10: Boa noite. A Câmara pode votar a adesão do Brasil à Convenção Internacional que prevê punições e reparações para assédio e violência no trabalho. O repórter Antônio Vital tem os detalhes da proposta.
11: Ganhou o regime de urgência e pode ser votado pelo plenário da Câmara a proposta que aprova a adesão do Brasil à Convenção da Organização Internacional do Trabalho, a OIT, com medidas contra violência e assédio no trabalho. O regime de urgência permite que o texto seja votado diretamente no plenário, sem passar pela análise das comissões permanentes da Casa. Mas a votação provocou discussão com críticas da oposição. A Convenção 190 da OIT é o primeiro tratado internacional a reconhecer o direito de todas as pessoas a um mundo de trabalho livre de violência e assédio. Os países que ratificarem o texto ficam obrigados a adotar medidas, como proibir violência e assédio contra trabalhadores e garantir reparação às vítimas e sanções aos autores. A Convenção considera violência e assédio baseados no gênero como práticas inaceitáveis, e inclui o assédio sexual como violência praticada contra as pessoas em razão do seu sexo e gênero. Outro trecho estabelece que as medidas previstas na Convenção se aplicam à violência e assédio que ocorre no trabalho, inclusive durante os deslocamentos do empregado. Deputados da oposição criticaram a adesão do Brasil à Convenção. Para o deputado Cabo Gilberto Silva, do PL da Paraíba, o texto pode acarretar punições aos empregadores, mesmo que a violência ocorra fora do ambiente de trabalho. Já o deputado Márcio Marinho, do Republicanos da Bahia, sugeriu alteração para que a expressão gênero seja interpretada como uma referência ao sexo da pessoa. O deputado Kim Kataguiri, do Missão de São Paulo, disse que os termos do tratado são vagos.
12: Obviamente, sempre se coloca palavras bonitas para tentar justificar enfrentamento a assédio, coisas que todos são favoráveis, mas quando você vai ver nas definições, você coloca aqui a violência e o assédio, a definição. Um conjunto de comportamentos e práticas inaceitáveis ou ameaças de tais comportamentos que sejam suscetíveis de causar dano econômico. O que é uma ameaça de um comportamento inaceitável capaz de causar um dano econômico?
11: A convenção entrou em vigor em 2021 e até 2023 já tinha sido ratificada por 27 países, entre os quais a Inglaterra, Espanha, Itália, Uruguai, Peru e Argentina. Na Câmara, a parecer pela aprovação do texto apresentado pela deputada Fernanda Melchiona, do PSOL do Rio Grande do Sul, não chegou a ser votado pela Comissão de Relações Exteriores. Ela citou estudos que indicam que uma em cada três mulheres afirma ter sofrido algum tipo de assédio sexual no ambiente de trabalho. Ao defender o regime de urgência para a proposta, a deputada Jaque Rocha, do PT do Espírito Santo, disse que a convenção amplia o combate à violência.
13: Essa ratificação, ela cria uma base internacional para fortalecer e ampliar os instrumentos de combate à violência e principalmente fortalecendo leis, como nós aprovamos aqui, que cria o programa Emprega Mais Mulheres, para dar mais suporte às medidas administrativas e de proteção no serviço público e privado.
11: Ainda não há data para votação no plenário da Câmara da proposta que aprova a adesão do Brasil à Convenção da OIT sobre combate à violência e assédio no trabalho. Da Rádio Câmara de Brasília, Antônio Vital.
8: Trabalho.
9: Alexandre Lindemeyer, do PT do Rio Grande do Sul, celebra a aprovação na Câmara de proposta que acaba com a escala 6x1. O parlamentar afirma que a redução da jornada para 40 horas semanais representa um avanço para a qualidade de vida dos trabalhadores.
10: Alexandre Lindemeyer critica projeto apresentado no Senado que permite regime flexível de trabalho com pagamento baseado nas horas cumpridas. Ele avalia que a medida ameaça direitos trabalhistas ao reduzir a previsibilidade de jornada, salário e descanso.
9: Enfermeira Rejane, do PCdoB do Rio de Janeiro, critica o que classifica como terceirização da saúde pública por meio das organizações sociais. Ela avalia que o modelo das chamadas OSs impõe metas e cobranças que precarizam o trabalho de profissionais responsáveis pelo cuidado dos pacientes.
10: Enfermeira Rejane defende a criação de uma CPI na Assembleia Legislativa do Rio de Janeiro para investigar a atuação das organizações sociais. Ela afirma que essas entidades adotam contratos marcados por pejotização, com relatos de salários atrasados e perda de direitos trabalhistas.
8: Desenvolvimento regional.
9: O pedido de vista adiou a votação de uma proposta que aumenta os repasses federais para municípios e cria fundos para as regiões Sul e Sudeste. A repórter Noelle Nobre tem mais detalhes da votação.
14: Um pedido de vista coletivo adiou para o próximo dia 17 de junho a votação da proposta de emenda à Constituição, que aumenta em um ponto percentual os repasses da União para o Fundo de Participação dos Municípios, o FPM. A proposta, em análise em comissão especial da Câmara, também cria fundos constitucionais de financiamento para as regiões Sul e Sudeste. O adiamento foi solicitado pelo deputado Reginaldo Lopes, do PT de Minas Gerais, um dos autores da PEC original, para que os parlamentares tenham mais tempo de dialogar sobre o texto elaborado pelo relator, deputado Arnaldo Jardim, do Cidadania de São Paulo. Lopes explicou.
15: E a ideia é que pudesse, então, construir uma transição para a aprovação desta emenda constitucional. Se for possível, eu preferia, então, que a gente pudesse sei lá, suspender ou deixar para a gente apreciar na semana que vem.
14: O parecer de Arnaldo Jardim prevê que a União entregue a estados e municípios 53% da arrecadação do imposto de renda, do IPI e do novo imposto seletivo. Atualmente, esse índice é de 50%. Com a mudança, o FPM passará a receber uma parcela adicional de 1% em março de cada ano, somando-se aos repasses já existentes de julho, setembro e dezembro. O relator argumentou que o reforço no FPM é vital para prefeituras que lidam com custos operacionais crescentes. Além disso, o texto institui fundos para o Sul e Sudeste, destinando 1% da arrecadação federal para cada região financiar o setor produtivo local por meio de bancos regionais. O objetivo, segundo Arnaldo Jardim, é dar tratamento igualitário às regiões do país.
0: A região Nordeste já tem um fundo de desenvolvimento. A região Centro-Oeste também o tem, a região Norte tem um fundo de desenvolvimento e exatamente as duas outras regiões. As regiões Sul-Sudeste não têm.
14: O texto atual incorpora sugestões de outras propostas que tratam do assunto e estão sendo analisadas na Câmara. Da Rádio Câmara de Brasília, Noelle Nobre.
5: Economia.
10: Beto Preto, do PSD do Paraná, apresentou o projeto de lei que prevê a extinção do Conselho Administrativo de Recursos Fiscais, o CARF. Ele argumenta que o modelo atual contribui para a demora no julgamento de processos envolvendo grandes débitos tributários.
6: O deputado apoia um novo sistema de contestação fiscal no qual os contribuintes tenham acesso mais célere à análise judicial de seus casos. Para Beto Preto, a ideia é modernizar os procedimentos e tornar a relação entre cidadãos e administração tributária mais simples e eficiente.
5: Agricultura.
10: Rafael Simões, do União de Minas Gerais, cobra do governo federal medidas contra a concorrência desleal no comércio de leite importado da Argentina e do Uruguai. O legislador afirma que produtores brasileiros estão decepcionados com a falta de ação por parte do executivo.
6: Rafael Simões destaca a força da pecuária leiteira do Brasil para a economia nacional. Ele também defende a aprovação de propostas que criem uma linha especial de renegociação de dívidas de produtores rurais afetados por eventos climáticos com o uso de recursos do Fundo Social do Pré-Sal.
5: Transportes.
10: Eduardo Bismarck, do PV do Ceará, pede ao DENIT medidas para aumentar a segurança na BR-304, no trecho que corta o município de Aracati. Entre as reivindicações estão a retirada de lombadas das pontes sobre o rio Jaguaribe e a adoção de alternativas que reduzam os acidentes.
6: O parlamentar também defende a implantação de uma rotatória e o reforço da sinalização no acesso às praias de Canoa Quebrada, Marjolândia e Quixaba. Segundo ele, as intervenções são necessárias para melhorar a mobilidade e acompanhar o crescimento do turismo na região.
5: Segurança Pública.
10: A relatora da proposta que criminaliza a misoginia apresentou ajustes ao texto principal que está em debate na Câmara. A expectativa é que o projeto seja votado ainda este mês no plenário, como informa o repórter José Carlos Oliveira.
16: A coordenadora do Grupo de Trabalho de Criminalização da Misoginia, deputada Tabata Amaral, do PSB de São Paulo, anunciou ajustes no projeto de lei sobre o tema, já aprovado no Senado e com possível votação no plenário da Câmara dos Deputados ainda neste mês, com relatoria da própria deputada. O texto original equipara a misoginia ao crime de racismo, o que a torna inafiançável e imprescritível. Tabata alterou principalmente a definição de misoginia.
17: A fim de preservar a uniformidade conceitual da legislação penal e processual penal sobre o tema, propomos a substituição dos termos ódio e aversão previstos no projeto para a caracterização da misoginia pelas expressões menosprezo ou discriminação em razão da condição de mulher.
16: Tabata Amaral afirmou que a aprovação da proposta será avanço civilizatório essencial. A misoginia é descrita como fenômeno estrutural profundamente enraizado em relações de poder historicamente marcadas pela desigualdade de gênero. A deputada também identificou crescente disseminação de comunidades e redes de conteúdo na internet associadas à chamada machosfera, que difundem narrativas de hostilidade ao feminino e promovem processos de radicalização, sobretudo entre jovens. Entre outros pontos, o novo texto de Tabata Amaral prevê suspensão temporária de conta ou perfil de internet que veiculem conteúdo ilícito.
17: A gente precisa aprovar esse texto ainda nesse mês, porque enquanto a gente não atualiza a legislação, a gente vai ter criminosos que não só se sentem à vontade, mas estão sendo autorizados todos os dias a dizerem que mulheres podem e devem ser assassinadas, podem e devem ser humilhadas, podem e devem ser estupradas. É isso o que a gente quer combater.
16: Segundo a deputada, as audiências do grupo de trabalho da Câmara mostraram que o feminicídio é muitas vezes uma morte anunciada, precedida por violência verbal e simbólica. Tabata Amaral manteve a previsão de pena de 2 a 5 anos de reclusão e multa para crimes praticados em razão de misoginia, mas incluiu, entre os agravantes, o crime contra criança, adolescente e pessoa idosa ou com deficiência. O texto ainda poderá passar por novos ajustes até 16 de junho, quando será votado no GT e depois levado ao Colégio de Líderes e ao plenário, possivelmente na mesma semana, de acordo com a deputada.
17: E aí, fiquem muito à vontade nos próximos dias para me procurar, para que a gente possa ir ajustando e que traga, de fato, um consenso de todos os membros do nosso grupo de trabalho.
16: Tabata Amaral também definiu propostas prioritárias complementares ao projeto de lei principal. Duas já estão formalizadas e tratam do enfrentamento à violência digital contra as mulheres. A outra proposta é um anteprojeto sobre investigação e atendimento das vítimas de ato de misoginia com medidas de prevenção à violência doméstica e familiar contra a mulher. A deputada Talíria Petroni, do PSOL do Rio de Janeiro, manifestou otimismo quanto à rápida aprovação dos textos no Congresso.
2: Tem muitas diferenças que constituem as deputadas da bancada feminina, mas tem também muitas coisas que nos unem. E, lamentavelmente, a violência é uma delas. 367 meninas menores de 18 anos foram vítimas de feminicídio nos últimos 5 anos. Uma vida inteira interrompida pelo feminicídio. Isso é chocante num país que, infelizmente, todo ano mata quase 1.500 mulheres por serem mulheres.
16: O grupo de trabalho ainda apresentou uma indicação ao Ministério das Mulheres para a regulamentação de medidas de prevenção e enfrentamento à violência digital contra a mulher, além de ações preventivas em articulação com os órgãos federais. Da Rádio Câmara de Brasília, José Carlos Oliveira.
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5: Política.
6: Rogério Correia, do PT de Minas Gerais, exige apuração sobre documentos divulgados por reportagem a respeito de pagamentos do Banco Master ao filme Dark Horse, ligado à trajetória do ex-presidente Jair Bolsonaro. Ele afirma que o material indica repasses em dólar entre 2025 e 2026.
10: Rogério Correia questiona a origem dos recursos envolvidos. O deputado pede investigação sobre uma possível conexão entre as transferências feitas ao projeto cinematográfico e verbas da Previdência dos Servidores do Estado do Rio de Janeiro.
6: Coronel Crisóstomo, do PL de Rondônia, elogia a postura dos políticos da direita diante dos desafios enfrentados pelo Brasil. Ele afirma que os parlamentares de oposição têm contribuído para o fortalecimento da segurança pública, do agronegócio e de valores ligados à família.
10: Coronel Crisóstomo acrescenta que o país também precisa de mudanças na condução da economia para evitar mais pressão sobre a população. O deputado critica a política econômica do governo federal, citando o editorial da imprensa que alerta sobre o aumento de gastos públicos.
6: Ricardo Maia, do MDB, faz um balanço de sua agenda no interior da Bahia, destacando encontros com lideranças políticas e comunidades locais. Ele afirma que sua presença nos municípios fortalece o diálogo com a população e permite acompanhar de perto as demandas regionais.
10: Ricardo Maia também ressalta a participação em inaugurações e visitas a obras em andamento. Ele defende que a atuação no interior é fundamental para contribuir com ações voltadas ao desenvolvimento local e à melhoria da qualidade de vida da população.
5: Saúde.
6: A Comissão de Finanças e Tributação da Câmara aprovou proposta para ampliar o combate ao câncer e a assistência aos pacientes, reduzindo as desigualdades regionais de acesso ao tratamento. A repórter Sofia Peçanha tem os detalhes.
3: A Comissão de Finanças e Tributação da Câmara dos Deputados aprovou a criação de um Programa Nacional para Combate ao Câncer. Originalmente, o projeto estabelecia o Fundo Nacional de Combate ao Câncer e de Assistência a Portadores. Mas, por recomendação do relator do texto, deputado Merlong Solano, do PT do Piauí, a comissão optou por substituir o fundo pelo Programa Nacional de Combate ao Câncer e de Assistência a Portadores. Entre as prioridades previstas estão a prevenção e o diagnóstico precoce da doença, a ampliação do acesso aos serviços de oncologia, a qualificação de profissionais de saúde e apoio à pesquisa científica. Se a proposta for transformada em lei, o Ministério da Saúde deverá regulamentar o programa e definir as ações necessárias para sua implementação. Segundo Merlong Solano, ações de prevenção e diagnóstico precoce são fundamentais para aumentar as chances de sucesso no tratamento.
19: A gente sabe que o câncer é uma das enfermidades que mais agrava a vida das pessoas, mas felizmente ele cada vez mais tem cura, desde que haja cuidados preventivos e tratamento rápido, até mesmo precoce, se for possível, melhor. O que implica na montagem de toda uma rede de informação e de diagnóstico precoce.
3: O texto também determina que o programa prioriza a redução das desigualdades regionais no acesso aos serviços oncológicos. O relator afirma que a intenção é reduzir a necessidade dos pacientes se deslocarem longas distâncias para realizar exames, consultas ou tratamentos especializados.
19: Também no projeto a gente estabeleceu a necessidade do Ministério dar especial atenção à descentralização dessa rede, no sentido de diminuir a desigualdade regional que existe em relação ao acesso ao tratamento do câncer.
3: A criação de um Programa Nacional de Combate ao Câncer será analisada agora pela Comissão de Constituição e Justiça, antes de seguir ao Senado. Da Rádio Câmara de Brasília, Sofia Peçanha.
5: Direitos Humanos.
10: Robinson Faria, do PP do Rio Grande do Norte, quer impedir a aplicação de punições baseadas na lei do silêncio em situações relacionadas a comportamentos de pessoas com transtorno do espectro autista. A ideia é evitar constrangimentos contra famílias atípicas.
6: Robson Faria afirma que a proposta surgiu após o relato de uma mãe de crianças autistas que teria sido ameaçada e intimidada em seu condomínio. Para o deputado, é papel do Legislativo garantir mais respeito às necessidades das pessoas neurodivergentes e de seus familiares.
10: Termina agora o Jornal Câmara dos Deputados, produzido pela Rádio Câmara, com trabalhos técnicos de Wellington Teles e a apresentação de Val Monteiro e Luciana Vieira. Uma boa noite para você.
6: A Voz do Brasil está de volta amanhã. Boa noite.
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2: Olá, eu sou Fernanda Brito e obrigada pela sua companhia nesse horário.
3: E eu sou Lucas Castro e começa agora o Diário do Parlamento, o programa que traz as principais informações da Assembleia Legislativa de Roraima.
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2: Programa de regularização fundiária chega ao município de Bonfim.
3: A Assembleia Legislativa abre consulta pública sobre a LDO de 2027.
2: E ainda, os colégios abrem mais de 30 mil vagas para cursos de ensino à modalidade à distância.
3: Estas e outras informações agora no Diário do Parlamento.
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2: O município de Bonfim recebeu as atividades do Programa de Regularização Fundiária Urbana da Assembleia Legislativa de Roraima. A programação inclui a capacitação dos entrevistadores que vão atuar no cadastro social dos moradores e a apresentação das próximas etapas para garantir a emissão dos títulos definitivos dos imóveis. Acompanhe na reportagem.
5: Bonfim é o 13º município a receber as ações do programa. A iniciativa busca garantir segurança jurídica aos moradores por meio da regularização fundiária, permitindo que famílias que hoje possuem apenas posse dos imóveis possam obter a documentação definitiva das propriedades. O coordenador do REURB, Fábio Luiz Santos, explica que o local já teve toda a área urbana mapeada e agora entra em uma das fases mais importantes do processo.
6: A gente está fazendo hoje o 13º município, né, do projeto REURB, né, uma iniciativa da Assembleia do Estado. A gente está fazendo toda a apresentação para a Câmara de Vereadores, para o prefeito, para os munícipes, né, explicando qual é a ideia final do projeto REURB, que nada mais é do que a entrega de títulos definitivos, né, para que cada morador consiga ser juridicamente proprietário do seu imóvel e, com isso, ter os benefícios aí que todo cidadão que possui esse documento pode ter.
5: Nesta etapa, moradores do próprio município foram capacitados para atuar como entrevistadores.
6: O Bonfim já tem todo o mapeamento da cidade e agora a gente precisa cadastrar todos os moradores do município para identificá-los dentro de cada planta e memorial descritivo. Esse documento, através do cadastro, será vinculado e será entregue ao cartório de registro de imóveis para que seja finalmente titulado cada morador com seu documento do imóvel.
5: A expectativa é que o processo traga mais segurança para quem vive há anos em imóveis sem documentação regular. Para o presidente da Câmara Municipal de Bonfim, Zacarias Douglas, o programa representa um benefício direto para a população.
7: Nós ficamos muito felizes de receber essa notícia aqui da Assembleia Legislativa. Então, as comunidades, principalmente as comunidades, as vilas, né? A nossa sede mesmo, a população do nosso município, com certeza tem uma garantia para eles hoje, né? E nós, como vereador representante deles, tem a iniciativa de levar a novidade.

segunda colocação, atrás apenas do México, que lidera pelo saldo de gols. A República Tcheca aparece na terceira posição, enquanto a África do Sul fecha a classificação na lanterna da chave. Aqui o México é muito favorito, né? Venceu ontem a equipe na abertura da Copa do Mundo. O México venceu a África do Sul por 2-0 com a arbitragem do árbitro brasileiro, né? O árbitro brasileiro que expulsou 3, 2 da África do Sul e 1 do México. Foi um jogo bem movimentado, o México poderia ter goleado, né? Poderia ter vencido por um placar mais elástico. E aí, ao final, venceu por 2-0 com o centroavante do México, né? Jiménez, fazendo seu primeiro gol numa edição de Copa do Mundo. Jiménez que passou por uma cirurgia de cabeça aí, uma fratura na cabeça. Ele joga, inclusive, com algo na cabeça e era improvável que esse camarada ainda voltasse a jogar bola, e voltou a jogar bola e conseguiu fazer o seu primeiro feito, o seu primeiro gol em edição de Copa do Mundo ontem, o segundo gol do México. Então o México é um forte favorito aqui nesse grupo A1, né, no grupo A. E aí a briga, eu acho que a segunda briga vai ficar, a segunda vaga vai ficar entre Coreia e África do Sul. Então a Coreia deu um passo importante vencendo aí a República Tcheca, né? Então as expectativas da Copa do Mundo são as melhores possíveis, movimentando ontem mais de 80 mil torcedores estiveram na abertura da Copa do Mundo ali no México, no estádio, né, conhecidíssimo, um dos mais famosos de Copa do Mundo, o Estádio Azteca, lá na cidade do México, com mais de 80 mil pessoas. E foi um jogo bem movimentado e a torcida mexicana fez a festa ontem lá no Estádio Azteca.

como é que vai ter hoje, né? Como é que vão ficar os jogos hoje? Vamos ver, né? Quais são os jogos do dia? Copa do Mundo hoje, sexta-feira, amanhã. A expectativa para a estreia da seleção brasileira. O Brasil estreia amanhã contra Marrocos, né? Eu já falei aqui, o jogo horário local às 18 horas e há uma expectativa muito grande em torno aí da estreia da seleção brasileira. O jogo de hoje, sexta-feira, 12 de junho, a agenda aí cheia da Copa do Mundo com a realização de duas partidas importantes pela fase de grupos. Canadá entra em campo, Estados Unidos e outras seleções entram em campo em busca de afirmação na competição. O primeiro confronto do dia acontece hoje às 16 horas, horário Brasília, às 15 horas, horário local em Toronto, no Canadá, onde a seleção canadense enfrenta a Bósnia e Herzegovina. É um time só, tá? É uma seleção só, né? Bósnia e Herzegovina. Pelo grupo B, né? Canadá e Bósnia. A seleção canadense busca um feito inédito em sua trajetória no torneio e inicia a caminhada diante de uma equipe europeia que garantiu sua vaga após uma repescagem marcada por um resultado histórico contra a Itália. Aquela seleção que venceu a Itália no finalzinho ali, né? E eliminou a equipe, a tetracampeã italiana. Mais tarde, às 22 horas, os Estados Unidos. É um jogo, assim, meio maluco esses horários, né, rapaz? Um jogo acontece 3 horas pra nós aqui, 3 horas da tarde, e à noite, difícil horário, à noite aí, rapaz, cansadão, né? Mas quem gosta, quem consegue, aí, às 22 horas, mais 21 horas aqui.

aqui, né? Estados Unidos entra em campo em Los Angeles para enfrentar o Paraguai em duelo válido pelo Grupo D. Os anfitriões disputam o Mundial pela 11ª vez e voltam a sediar o torneio mais importante do futebol pela segunda vez. A primeira foi em 1994. Quem lembra aí da Copa do Mundo de 1994? Deu seleção brasileira, o Brasilzão. É, o Taffarel era o goleirão. Vai, Taffarel, vai que é tua, Taffarel. E aí o Baggio perdeu o pênalti. Falar em Baggio, ontem ele estava na abertura ali da Copa do Mundo, ao lado dos brasileiros, muitas estrelas, né, das Copas passadas. Roberto Carlos, Cafu, Baggio, tava lá, rapaz, o Baggio, assistindo o jogo, né? É, então teremos esse confronto. A 94 ficou marcado porque nós fomos tetra, né? Fomos tetra em 94. Pela seleção brasileira aí, todo mundo lembra dessa Copa. Os norte-americanos chegam ao torneio após campanha consistente de uma edição da Copa do Mundo no Catar em 2022, quando alcançaram as oitavas de final antes de serem eliminados pela Holanda por 3-1. Agora, jogando em casa, a seleção tenta dar um passo adiante e se consolidar entre as forças emergentes do futebol mundial. Paraguai de volta ao Mundial depois aí de ficar ausente, né? De fora da edição da Copa do Mundo por 16 anos. A equipe sul-americana surpreendeu durante a eliminatória ao conquistar resultados expressivos, incluindo vitórias sobre seleções tradicionais como Argentina e Brasil, garantindo a classificação em sexto lugar e reforçando sua competitividade no cenário internacional. Canadá busca um feito inédito na abertura, né? O Canadá completa o trio de anfitriões, Canadá, México e Estados Unidos. E o Canadá, com essa sua estreia hoje, né, diante da Bósnia e Herzegovina, a seleção que também chega embalada após uma classificação dramática na repescagem europeia, com três países sede estando em ação, o dia promete ser decisivo para as pretensões iniciais das seleções aí na Copa do Mundo. Lembrando que ontem houve uma abertura de sede, né, no México, e hoje teremos aberturas aí tanto em Canadá como nos Estados Unidos, terra do tio Sam e do presidente que a turma da esquerda não gosta nem de ouvir o nome, né? Donald Trump.

0: Agora são 7 horas e 11 minutos. Muito bom dia você que está de pé. Você que está preparando aquele cafezinho gostoso. Eita, você que está arrumando a meninada, indo para a escola. Um abraço aí, meu amigão. Nosso legendário irmão Lincoln. É o homem aí lá da JBR Refrigeração. Um abraço para você aí, meu irmão. O Ricardo, Amanda, ligado sempre na programação aqui da Parente, no esporte aqui da Parente FM, no Bole Manchete, também pastor Jessé, aí o Arthur, Cecília, Júnior, a Luíse, também nossos irmãos aí no Plicumã, o Romualdo, pessoal do São Vicente, Socorro, Mano, Kátia, o Carlos Augusto aqui em Santa Cecília, Sueli, Jaci ali no café, todo mundo já ligado, todo mundo sintonizado na melhor programação do Rádio Roraimense aqui na Parente FM. Nós vamos pro break, é rapidão, é pai bola.
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0: Muito bem, estamos de volta, agora são 7 horas e 15 minutos, não perca o horário, 7 horas e 15 minutos, hoje é sexta-feira, 12 de junho de 2026, quem tá ligado também aqui é a Vivi, é a Catarina, é, a Carol, Daniel, não sei se tá todo mundo, mas vou mandar um alô pra toda a família aí, a família da Vivi, um abração pra vocês. Bom dia, Rogério, tô ligado, é o povo chegando, é o povo falando. Desejo um bom final de semana para todos vocês, todos os ouvintes, principalmente para a seleção brasileira. É hoje, Romualdo, ligado, é o torcedor do Vasco. É o vascaíno ligado lá no Plicumã. A irmã Silvânia mandou aqui um áudio. 5 horas da manhã, rapaz. Acho que a irmã Silvânia não dormiu. Ela mandou um louvor, é? Olha aí, rapaz. A irmã Silvânia mandou um louvor. 5 horas da manhã. É o nosso irmão comandante Amarildo, nosso amigo ligado. Um abraço, comandante Amarildo, também ligado aqui no programa Bola e Manchete. Um abração, meu irmão Henrique, na Ótica Mido, na Jaime Brasil, também ligado. Valeu, obrigado pela participação. Pastorzão Eliel, rapaz. Eita, pastorzão. Um abraço, pastor Eliel. Um abraço aos taxistas, lotação, convencional, aplicativo. Nosso irmão Raimundo, lá na cooperativa de táxi Rio Branco. A turma do táxi ligado, todo mundo já acordado, todo mundo já correndo atrás do Pix. Pense num Pix difícil, meu irmão, mas temos que correr atrás. 7 horas e 17 minutos. Vamos então aqui ao segundo tempo. Olha, lembrando que você gosta aí daquela corridinha tradicional? Pois é, abrir as inscrições para a corrida 9 de julho. Abrir as inscrições, são 12 mil vagas. Nesta sexta-feira, as inscrições para a 24ª edição da Corrida Internacional 9 de Julho. Tradicional evento esportivo promovido em alusão ao aniversário da nossa capital Boa Vista. A competição, que ocorrerá nos dias de 5 a 9 de julho, disponibilizará 12.190 vagas em 7 modalidades e distribuirá 346 mil em premiações, além de troféus e medalhas. Os interessados poderão se inscrever até o dia 19 de junho ou enquanto houver vagas por meio do site oficial do evento 9 de julho bv.com.br. lembrando que 19 de junho já na próxima sexta-feira. 18 de junho é um dia especial, né? É o dia do meu aniversário, dia 19 encerra. Olha aí, vai dar certinho. Então tá aí, você que gosta de uma corridinha, vamos nos inscrever aí, vamos se inscrever aí para a corrida tradicional internacional 9 de julho.

Campeonato Brasileiro Série B, 13ª rodada. Hoje teremos Atlético Goianiense entrando em campo para enfrentar o CRB. Domingo, Juventude Ponte Preta, São Bernardo Esporte de Recife, Cuiabá e Vila Nova, Atlético e Goiás, Novo Horizontino e Náutico, Botafogo de São Paulo e Operário, Criciúma e Ceará, Londrina e Avaí, Fortaleza e América Mineiro. Fecha assim a 13ª rodada do Campeonato Brasileiro Série B. Campeonato Brasileiro Série C. Amanhã teremos Guarani e Caxias, Amazonas e Anápolis, Brusque domingo, Brusque Santa Cruz, Paysandu Inter de Limeira, Itabaiana e Ituano, Volta Redonda enfrenta o Confiança, o Floresta Cearense pega o Figueirense, o Maringá enfrenta o Maranhão, o Ipiranga pega o Botafogo da Paraíba e a Ferroviária de Araraquara pega o Barra. É a 10ª rodada do Campeonato Brasileiro, fase de grupo Brasileirão Série C.

0: Olha, a Argentina também, né? Teve jogador aí que não vai participar e teve jogador aí convocado, né? Novo jogador argentino aí foi convocado. É o Senesi, rapaz. Foi convocado aí às pressas para a Copa do Mundo. Ontem nós tivemos aí a arbitragem. Chamou atenção na arbitragem aí do brasileiro, mas ele foi bem. Ele é um árbitro enérgico, ele é um árbitro que deixa o jogo fluir. É bacana, não é à toa que ele está hoje na Copa do Mundo. O árbitro brasileiro, o Wilton Pereira. Foi legal ontem ele falando inglês, né, rapaz? Teve aquele lance lá da expulsão que ele quase não conclui, né? Repercutiu aí, né, no Brasil todo, no mundo todo aí, o árbitro Wilton Pereira ao comunicar a decisão em inglês no estádio Azteca. Os jogadores sul-africanos ficaram legal, era a cara dos caras, né? Quem não entendeu muita coisa provocou mais um meme na internet. Tudo vira meme. Aos 36 minutos do segundo tempo, Wilton Pereira foi chamado pelo VAR para rever um lance envolvendo o meia Ziani. O árbitro concluiu que o jogador agrediu Alvarado do México antes de apresentar o cartão vermelho direto. No entanto, ele comunicou sua decisão em inglês para o estádio todo. Nesse momento, Ziani e os outros jogadores da África do Sul pareciam não entender nada do que estava acontecendo. Foi muito engraçado, rapaz. Virou meme, né? O jogador da África do Sul, assim, olhando pro Wilton Pereira Sampaio, falando inglês. Rapaz, foi uma diversão à parte aí, mas foi bem. Alguns acham que ele foi enérgico demais, não sei, eu acho que ele acertou, poderia, né? Não sei, o segundo assim, a mão do cara passa no rosto do cara, não sei. Ele poderia ter relevado, né? A segunda expulsão do jogador sul-africano. E a expulsão do zagueirão do México, não foi falta para vermelho, mas é que o cara ia em direção ao gol, né? Então, aí ele teve que expulsar, assim como expulsou também o jogador o primeiro sul-africano, porque o mexicano ia em direção ao gol, né? Claro, era mais nítido, só eram eles dois. No caso aí do sul-africano, tinha mais gente, ele não estava reto ao gol, estava um pouquinho mais pela lateral ali, mas ele entendeu que o camarada chegaria na cara do gol, então ele resolveu expulsar o defensor do México. Então ele expulsou, né, três, não foi assim, eu creio que não foi tão absurdo, mas ele foi bem, o árbitro brasileiro. Acho que a falha dele foi um lateral que ele reverteu lá, mas fora isso, foi muito bem aí o brasileiro, aí o Wilton Pereira, né, o Wilton Pereira Sampaio. Agora são 7 horas e 24 minutos. Um abração a você que está ligado, participando conosco aqui na programação. A mais ouvida, a mais tocada, Romualdo. Já mandou aqui. Só não é bom no Brasil, pois ele é flamenguista. Rapaz, para com isso, Romualdo. Agora, pro Romualdo, todo árbitro é flamenguista, rapaz. Eu gosto do Wilton Pereira Sampaio. Pelo menos quando ele apita os jogos do Fluminense, o Fluminense não perde não, rapaz. É igual o Éber Roberto Lopes, Éber Roberto Lopes, quando apitava no passado, o carequinha. Quando eu via que ele apitava o jogo do Fluminense, eu ficava feliz, porque eu disse, o Fluminense ganhava quando ele apitava. Não porque ele favorecia o Fluminense, né? Porque ele era bom, deixava o jogo fluir, assim também o árbitro brasileiro aí, o Wilton Pereira Sampaio, também deixa o jogo fluir. E todo jogo que ele apita do Flusão, o Flusão ganha. E ele não é flamenguista não, Romualdo. Para com isso, chorão! Bom dia, paz do Senhor Jesus Cristo, ligadinho aqui no programa. Eu rumo ao Hexa. Eu acredito. É o pastor Enildo de Jesus. Tá ligadão, hein, pastorzão? Pastorzão Enildo de Jesus. Rapaz, quem apareceu aqui é a Doniron. Não faça isso, Doniron. Você é o nosso comentarista aqui diário, rapaz. Você tem que participar todos os dias. A Doniron deu uma sumida, mas voltou hoje. Vamos ouvir aqui o Adoniron.
1: Bom dia, Rogério de Paula.
0: Bom dia.
1: É, tem uma sexta-feira abençoada, viu, amigão? Você e seu, os ouvintes dessa rádio maravilhosa. É, só tecendo comentários, o Rogério, sobre a seleção amanhã. Alguns comentários já dizem que vão, que o Ancelotti vai colocar o Danilo na lateral direita.
0: Sim.
1: E o Alexandre lá na
0: e o Paquetá.
1: Lateral esquerda. É incrível, né? O cara Sim. comentou ontem, comentarista, o Danilo, de 10 bolas que ele pega, 9 ele recua.
0: Isso.
1: O Alexandre do mesmo jeito, rapaz.
0: Exatamente.
1: Eu acho que ele tá querendo se precaver, né? Tornar uma defesa mais consistente o jogo contra Marrocos, né?
0: Abre o olho.
1: Não é brincadeira, velho. Falta de laterais aqui no Brasil. Mas, infelizmente, meu amigo, é assim. Se a gente for questionar, realmente, aqui no Brasil, parece que não tem laterais, não, mesmo. Tá difícil,
0: tá,
1: viu?
0: Tá difícil.
1: Antigamente, você enumerava um monte de laterais. Agora, você não consegue ver um, assim, diferente, né? Um abraço.
0: Valeu, meu amigo Adoniron, rapaz. É isso aí, Adoniron. E pior, Adoniron, que ele pode completar o trio aí do Flamengo. Não é porque é do Flamengo, porque ele não deveria ser convocado, né? Alexandre, Danilo, Paquetá, né? Às vezes o cara pode até pensar, esses caras estão de marcação aí porque são jogadores do Flamengo. Não, porque não tem bola mesmo pra estarem aí na seleção brasileira, né? 7:27, você ligado aqui no programa, Bola e Manchete, vamos às notícias, chegando às notícias.

Olha, Arthur Henrique, rapaz, os caras estão umas propostas aí arrojadas. Arthur Henrique propõe gabinete do governador dentro do HGR. Tá aí, rapaz. O candidato ao governo de Roraima na eleição suplementar, Arthur Henrique do PL, participou de uma sabatina promovida aí pelo G1 na tarde desta quinta-feira, em Boa Vista. Durante a entrevista, o ex-prefeito da capital detalhou as prioridades do plano de governo em foco em medidas emergenciais na saúde e na educação. Pelo menos todo mundo está vendo aí, né, que realmente a educação e a saúde são dois focos mesmo que pedem emergência aqui no estado. Entre as primeiras ações previstas, Arthur Henrique prometeu uma auditoria rigorosa nas contas públicas e a revisão de contratos estaduais logo nos primeiros 60 dias de mandato. A sabatina também abordou propostas voltadas para a segurança e a economia. O candidato defendeu a integração tecnológica das forças de segurança do estado e medida para impulsionar o mercado local com foco na exportação de produtos e abertura de debate sobre a exploração mineral sustentável. Um dos focos da entrevista à saúde pública, como estratégia principal, Arthur Henrique propôs a criação de um gabinete de trabalho do governador fisicamente instalado no Hospital Geral de Roraima, o maior hospital do estado que concentra a maior parte do fluxo de atendimento de alta complexidade na região. Normalmente os governadores fazem atendimento no palácio, mas devido a essa situação emergencial pela qual vejo a saúde do estado passando, vou construir um gabinete para poder fazer atendimento diretamente dentro do hospital e vivenciar no dia a dia a situação, explicou aí Henrique. A medida classificada por Arthur como audaciosa envolve transferir a equipe direta do governo para a unidade de saúde. O objetivo é aproximar a gestão da realidade enfrentada por pacientes, acompanharmos de perto cada profissional, ouvirmos deles próprios quais são as dificuldades que estão enfrentando. Tenho certeza que dará muito resultado, afirmou Arthur. O candidato também propôs que o governo se comprometa com a ampliação do atendimento hospitalar infantil no estado, um plano emergencial para manutenção das escolas, a educação também um foco aí da entrevista. O candidato prometeu um plano de manutenção urgente nas escolas do interior, priorizando reparos estruturais, a revisão de telhado devido ao período de chuvas, conserto de infiltrações, limpezas profundas. O candidato evitou estipular o número exato de escolas que serão atendidas, alegando a necessidade de conhecer a saúde financeira do estado antes. No entanto, ressaltou as condições precárias que encerrou visitas aos municípios do interior. Arthur Henrique foi o terceiro e último candidato na eleição suplementar entrevistado aí pelo G1. As ordens do dia das entrevistas foi definida em sorteio com representantes dos políticos.

0: Tráfico de drogas, AFICO, apreende 20 quilos de drogas transportados em ônibus interestadual na BR 174. A Força Integrada de Combate ao Crime Organizado em Roraima apreendeu aproximadamente 20 quilos de entorpecente durante uma ação realizada nesta quinta-feira na BR-174 em Roraima. De acordo com a Polícia Federal, a droga era transportada em um ônibus interestadual e tinha como origem o estado do Amazonas. A apreensão ocorreu no âmbito da Força-Tarefa de Combate ao Tráfico Interestadual de Drogas, em iniciativa voltada ao enfrentamento das rotas utilizadas por organizações criminosas para abastecer o mercado ilegal entorpecente em Roraima. Segundo a FICO, a operação integra uma série de ações desenvolvidas pela Força de Segurança para combater o tráfico de drogas e o crime organizado no estado. A apreensão também tem como objetivo reduzir a circulação de entorpecentes, né, aqui na região. As investigações continuam para identificar os responsáveis pelo transporte da carga ilícita e apurar qual seria o destino final da droga. A FICO é composta por integrantes da Polícia Federal, Polícia Civil, Polícia Militar e Polícia Penal, além de representantes da Secretaria de Segurança Pública e da Secretaria de Justiça e Cidadania. Agora são 7h34. A participação do povo, o povo ligando, o povo participando, o povo interagindo. Vamos lá. Elivan, rapaz. Elivan Silva é o meu comentarista aí, rapaz. Tá convidado. Tem cara de repórter. Bom dia, na paz do Senhor Jesus. Rogério, eu tô sentindo que esse ano o Hexa vem. Eu tenho fé. Disse aí Elivan Silva. É, Elivan, vamos torcer, rapaz. Vamos torcer. Samuel, motorista aqui de aplicativo. Vamos ouvir aqui o Samuel.
1: Bom dia, Rogério. Bom dia.
0: Bom dia, motorista
1: de aplicativo. E, Rogério, eu discordo aí do irmão aí. Eu acredito sim que nós temos bons laterais sim hoje no Brasil, inclusive atuando no Brasil. Laterais muito bons, só que eles não estão em times midiáticos, né? Os times não são tão midiáticos como o Flamengo, por isso que não foram convocados, mas tem laterais muito melhores, inclusive atuando no Brasil, entendeu? Então, eu acho sim que tinha que ser olhado, independente da situação do clube. O clube ele pode estar até numa situação difícil, uma situação ali de não muito boa na tabela de classificação, mas isso tem que ser avaliado o jogador em si, não o clube. Então, eu acredito que tem sim laterais muito bons que poderiam ser convocados muito melhores do que esses que estão aí.
0: Tá aí o Samuel, né? A questão, Samuel, não é o clube ou o jogador em si, é o lobby. Tem lobby, chega na seleção, né? Valeu, Samuel, um abraço, bom serviço, bom trabalho. Aqui o nosso irmão Raimundo, rapaz, da Cooperativa Rio Branco, também mandou aqui um áudio. Fala, meu irmão Raimundo!
2: A polícia prometeu uma auditoria rigorosa nas contas públicas e a revisão...
3: Oi, bom dia, Rogério.
0: Bom dia.
3: Fala. Grande radialista, cabo do futebol, né, Rogério? Tá beleza. Só que quero dizer pra ti que esse pessoal aí, se eles devem de torcer pela seleção, vamos torcer pra nós ganhar. Fica reclamando de jogador. Poxa, se todo mundo fosse técnico, tava todo mundo lá, dando um palpite lá dentro, mas... Não adianta ficar falando, beijão, vamos torcer, vamos dar a mão, a seleção vai ganhar, esse cara Donírio vai ser bom, Paquetá vai ser bom, e vamos ter essa fé, gente, deixar de estar com esse negócio todo dia, é uma reclamação, ah, jogador fulano, ah, porque só tem fulano, então vai lá ser o técnico, meu amigo, vai lá, vai se inscrever, fazer um concurso do técnico da seleção brasileira e passa, e a gente vai dizer que vocês são bons, tá? Eu sou assim, eu digo assim, porque já foi um jogador... Pronto, é papinho do técnico. Me liga muito bem que em 94 até a mãe do Parreira ficava brava por causa de Ronaldo. Ele não botou e disse: o técnico sou eu e pronto. E levou a seleção pra frente e ganhou, graças a Deus. Essa seleção tá arrastada, tá, mas é uma seleção. E o homem é um técnico, tanto coisa essa. Toda hora, todo dia esse negócio. A seleção não vai prestar por causa de fulano, não vai passar da primeira fase, e fulano é ruim. Gente, o homem escolheu porque ele sabe o que tá fazendo. A vida dele é essa, é olhar jogador. E pesquisar quem é jogador, e ele sabe conversar com o jogador, pelo jeito que eu já vi o conversa dele bem aí. Pronto. Então, bom dia, desculpe se acharam ruim o que eu tô falando. É porque eu fico chato de ver as pessoas que devem torcer pela seleção, fica reclamando da seleção. O Dona nem jogou, vamos torcer, vai ganhar. Entendeu? É assim que nós temos que fazer as coisas. Tá?
0: Valeu, meu irmão Raimundo. É a resenha, rapaz. A resenha que é boa, irmão Raimundo. Valeu, meu irmão Raimundo. Um abraço. Falar em Raimundo, tem o Raimundão Nazário, rapaz. O homem lá do Raiar do Sol. Tá ligado também. Ele só gosta do programa por causa da música da Ovelha e o Gato, né, rapaz? É. Um abraço, obrigado aí pela participação, né, rapaz? Vamos lá, tem mais mensagens chegando aqui. O Gilson do Santa Teresa. Fala, Gilson.
4: Bom dia, pastor. Pastor, eu sou um passageiro ontem lá na rua Pirapitinha, aqui em Santa Teresa. Bem de frente à casa dele tem um esgoto lá, tá com mais de 5 meses lá, estourado lá. Ele liga pra Caeca e nunca resolveu o problema. Acorda, Caeca, dá um grito na Caeca, pastor, no Gilson, no Jam Serrador. É o Gil Taxi Santa Teresa.
0: Valeu, valeu, Gilson. Gilson do Santa Teresa aí. Sempre olhando aí as dificuldades, né, nas ruas, nas avenidas da nossa capital. Buraco. O Gilson sempre tá denunciando aí, né? Buracos, tampa de bueiro aberto, esgoto. Tá aí. Gilson, a questão é que o Jamo Serrador tá na campanha do homem, rapaz. Ô, Jamo Serrador, bota a turma da Caé pra trabalhar, Jamo Serrador. Vivi, Tatá, olha a Caé. 7:39. Temos mais participação, é o povo chegando, é o povo falando, é o povo participando. Vem mais gente aí, vamos ouvir.
5: Bom dia, Rogério.
0: Bom dia.
5: E aos demais participantes do programa. Parabéns. É, quando vocês criticam um jogador na escalação ou na convocação, tanto faz do clube como da seleção brasileira, que muitas vezes a gente concorda com a crítica e tal, tem que dizer na opinião de vocês quem que deveria, quem que vocês queriam no lugar desse jogador.
0: Tá aí, boa ideia. É o Amauri, né, rapaz? Olha, a Mauri, eu vejo ali na lateral esquerda, o Samuel discorda, né, que nós temos bons laterais. Eu já vejo que o Brasil hoje tem uma escassez muito grande de laterais. Realmente tem essa questão do lobby, porque esses timezinho aí, né, que não tem muita expressão e às vezes tem um lateral bom, não vai ser chamado nunca, né? Tanto é que alguns jogadores da seleção que seriam convocados, se tivesse escolhido o time certo, hoje estariam na seleção. Mas, infelizmente, há muito lobby. Infelizmente, é esquema. Não tem como, né? É o sistema também. Assim como existe o sistema político no Brasil, que manda, que dita, que faz as regras, ou dita as regras, né, do sistema, assim também tem no futebol, né? Mas eu discordo, assim, entre um pouquinho, né? Pode ser que nós tenhamos aí, eu diria, até um lateral esquerdo, né? De repente poderia ter convocado um outro lateral esquerdo, mas lateral direito é muito difícil. Aí quem poderia chamar? Eu até falei aqui nas reportagens anteriores, chamar aquele lá do Vasco. Muito ruim aquele lateral direito do Vasco. Tem um outro lateral aí que poderia ter sido chamado, que eu não recordo o nome dele também. Então nós temos, está muito escasso, né, as posições de laterais no Brasil. No meio campo ali, tem muita gente boa na Europa e aqui também. E poderia ter sido convocado no lugar do Paquetá. Tem muito. É muita gente boa. Por que que o 10 do Cruzeiro não foi? O 10 do Cruzeiro, lá, eu não recordo o nome dele, só com a perna só ele joga mais do que o Paquetá. Entendeu? Mas é o que eu falo. Falo também aí para o deixa eu ver aqui o nome dele aqui, rapaz. É o Amauri. Esse é só um exemplo, Amauri. Não sei, tem algum torcedor aí que lembra aí o Ronildo aí, o pastor Léo, o nome do não sei o que Pereira, né? Não recordo o nome dele do camisa 10 do Cruzeiro. Por que que não levaram ele? Será porque ele não tem lobby, né? Por que que o Paquetá veio jogar no Flamengo? Aqui eu não tô tecendo crítica nenhuma porque é do Flamengo, nada disso. Estou fazendo uma análise de bastidores. Por que que o Paquetá veio jogar no Flamengo? Me diga. Para ser convocado. Porque se ele tivesse ficado lá no time dele na Inglaterra, ele não teria sido convocado. É lobby. É o que tem no futebol brasileiro e mundial. Entendeu? Às vezes as pessoas, não, mas assim, assado, né? Então a gente tem que ver os bastidores, o que rola nos bastidores. E a gente sabe muito bem o que rola nos bastidores, né? Então um exemplo aqui de lateral, eu não vou dizer nome, porque realmente nós temos uma escassez muito grande de laterais. Foi uma zebra doida o Wesley se quebrar, porque na minha opinião é o único lateral que nós temos, lateral direito, completo. O Wesley do Roma, que era do Flamengo, é o único lateral direito completo. É um cara que apoia, cruza bem e defende bem e corre muito. Lateral esquerdo tem que ter pulmão, né? Lateral esquerdo tem que ter pulmão. Então, esse Matheus Pereira, eu acho que eu lembrei agora, eu acho que é Matheus Pereira, antes de nem abrir nenhuma mensagem aqui não, mas eu acho que é o Matheus Pereira, o camisa 10, canhotinha do Cruzeiro. Ele com uma perna só, ele joga mais do que o Paquetá. Não é porque o Paquetá é do Flamengo, não, é porque o Paquetá vem mal faz é tempo. E ele ficaria fora da Copa do Mundo se ele não tivesse vindo pro Flamengo. Assim como outros jogadores perderam a oportunidade, foram para outros clubes e perderam a oportunidade, porque o lobby existe. Vamos lá, o tempo vai passando aqui, vamos ouvir aqui. Adoniron, rapaz, Adoniron foi citado, o homem voltou. Matheus Pereira, Cruzeiro, ele falou aqui, mas antes dele falar eu já tinha lembrado. Valeu, meu irmão.
6: Ô Rogério, o nome do jogador do Cruzeiro é o Matheus Pereira. Ô Rogério, você tem razão, viu? Eu sou vascaíno, mas o PH é ruim demais, meu amigão. Aliás, todos os dois laterais do Vasco são ruins, viu?
0: Exatamente. Ó, quer ver um jogador que está, assim, mais ou menos, não está numa boa fase? Até porque ele não tem sequência, não é porque ele é do Fluminense, mas ele poderia, na frente desses laterais aí, o Guilherme Arana seria um bom lateral, entendeu? Se machucou, perdeu espaço na seleção brasileira, mas é um bom lateral esquerdo. Lateral direito não tem. Samuel Xavier teve uma boa fase, mas hoje não joga nada. Olha, Matheus Pereira, os laterais Luciano Juba. O Luciano Juba, na verdade, Samuel, ele joga mais no meio do que de lateral, né? O William, Vitinho. Até que eu concordo com o Vitinho aqui, né? Reinaldo, todos esses têm números melhores do que os que foram convocados. Mas é o lobby, né? Paulo Henrique não. Aí o Paulo Henrique é ruim, eu não concordo com o Juba, Paulo Henrique. O William eu não lembro e o Vitinho. O Vitinho sim. Reinaldo também já, né, já tá numa certa idade. Joga no time, é como você falou, joga no time sem expressão, não tem lobby, né? Mas eu só concordo aqui mais com o Vitinho. Você falou aí, eu concordo. Vamos ouvir aqui o Fernando do Lotação.
7: Aqui no topo. Bom dia, meu irmão Rogério, paz do Senhor.
0: Bom dia.
7: O nome do rapaz aí é Matheus Pereira, o 10 do Cruzeiro.
0: Isso.
7: E outra, tem aquele Samuel Xavier também do Fluminense, ele não é muito ruim não, dá pra levar ele. Tem garra, tem força. É. Tem o Kaique, lateral direito do Cruzeiro também. Bom, são camaradas bons.
0: Pois é, teve uma fase aí do Samuel Xavier que a imprensa estava até comentando, Samuel Xavier merece uma oportunidade na seleção brasileira, mas não sei o que aconteceu que o técnico do Fluminense aí acabou com os nossos laterais. Pastor Eliel, fala, pastor.
8: Bom dia, paz do Senhor Rogério.
0: Bom dia.
8: Rapaz, irmão Raimundo aí agora pegou forte, né? Ei, irmão Raimundo, é assim mesmo. O grande problema é porque é um jogador do Flamengo, o problema é esse, mas é assim mesmo, Raimundo, fica tranquilo. É, eu não vi, foi nenhum comentário daquele erro lá, aquele gol que foi entregue lá. Se fosse um jogador do Flamengo, até hoje estava o comentário, mas ninguém falou nada. Era um cara famoso, um cara que, né, joga aí em time grande, lá fora. E aí, ninguém falou nada.
0: Mas Marquinhos, eu critico.
8: Vamos pra frente e eu já falei. Eu tô acreditando na seleção, independente de ter jogador do Flamengo, jogador do Vasco. Podia estar o time do Vasco lá todinho. Eu sou brasileiro. Agora os caras estão torcendo, não estão torcendo pela seleção, estão torcendo pelos jogadores do Flamengo errar. Eles querem que os jogadores do Flamengo errar. Eu já falei, Brasil, passar da primeira fase, vai ser campeão igual de quem? Do Paquetá, que é pra calar a boca de todo mundo aí, dos antes.
2: Vou dizer nome porque realmente.
8: Ei, Rogério, rapaz. Rapaz, Rogério, você tá triste assim, falando do Paquetá, falando dos jogadores do Flamengo. Porque não chamou ninguém do Fluminense? Me diz aí,
0: não,
8: diz a
0: real
8: aí,
0: não.
8: Rogério. Fluminense não tem lobby, como tu tá dizendo aí, não tem,
0: não.
8: Né?
0: Rogério, não tem.
8: Rogério, deixa a turma do Flamengo de lado, Rogério.
0: Eu não tô torcendo.
8: Eita! Eu acho que é Matheus. É isso mesmo, Matheus Pereira, Rogério. Muito bem.
2: Uma perna só, ele joga mais do que o Paquetá.
8: Agora eu vou dizer a culpa a você.
2: Porque
8: o Paquetá vem mal, faz a culpa. O Paquetá, se você observar aí, a maioria das convocações ele tava.
2: Assim como outro jogador.
8: Quando ele tava antes de vir pro Flamengo. Tu sabe disso, Rogério. Pare com isso. Deixa, o Paquetá vai morder a língua de muita gente, vai morder a língua com o Paquetá, viu?
0: Tomara. Como você fala, Eliel, eu acho que a torcida brasileira vai torcer, meu irmão, né? Independente de quem esteja jogando. Obreira Sueli, bom dia, pastor, paz do Senhor Jesus Cristo. O William de Amorim, fala, William.
9: A paz do Senhor, meu pastor Luiz Mário.
0: Eita, isso é mensagem velha, rapaz. Eita, 25 de março, meu Deus. Como é que pode abrir aqui, abrir umas mensagens lá nos meses anteriores? Fala, William.
9: Bom dia, Rogério.
0: Bom
9: Rogério,
0: dia.
9: Só descontar do seu comentário do nosso amigo vascaíno, PH. Tava no auge antes de ir pra seleção, jogando muito, foi considerado o melhor lateral direito do Brasil. Só que o homem foi pra seleção, fez boas partidas na seleção, fez ótimos cruzamentos, jogador rápido, cruza bem. Só que o homem, depois que voltou da seleção, desaprendeu a jogar. Não sei o que aconteceu, mas estava voando o PH. Eu vou discordar de vocês dois, vocês analisarem todas as partidas do PH. Antes de ir pra seleção, ele tava jogando muito.
0: Ah, jogou, teve fase, mas se não mantiver a fase, meu irmão, não vai. Entre aspas, vai, até vai, né? Até vai. Eita, Jesus, 7 horas e 51 minutos. Vamos lá, tem muitas notícias aqui, né? Muitas notícias. É, não deu tempo de trazer todas. Tem também aqui a leitura. Tem a leitura aqui, rapaz. Eu fiquei trazer a leitura aqui. Da mensagem aí pro Dia dos Namorados, né? Eu vou trazer. Você não esqueça que hoje é Dia dos Namorados. Leve a sua namorada para o jantar dos namorados ou para jantar fora, tomar aquele sorvete, né? Não esqueça. É hoje. Vamos lá, deixa eu achar aqui a mensagem aqui, rapaz. Deixa eu ver, achei. Vamos lá, não tô com a música aqui. Eu queria colocar aqui um louvor aqui, rapaz, com... aquele louvor, né? Louvor assim, bem romântico, mas não vou atrás, não. Vou deixar isso aqui. O cordão que não quebra. Os relacionamentos humanos, por si só, são frágeis. Até mesmo o amor mais romântico ou a amizade mais profunda pode desmoronar diante das pressões da vida, do egoísmo, das inevitáveis falhas que cometemos. É por isso que a sabedoria bíblica nos ensina o princípio do cordão de três dobras. Um relacionamento verdadeiro, forte, é aquele que coloca Cristo no centro, formando o três em um, o relacionamento cristão. Quando convidamos Deus para fazer parte dos nossos namoros, casamentos e amizades, a dinâmica muda completamente. A paciência humana se esgota, mas a paciência de Deus nos ensina a suportar. O perdão humano tem limites, mas a graça de Deus nos capacita a perdoar 70 vezes 7. O terceiro fio do cordão é o que garante que quando as crises chegarem, a aliança não será rompida pelo desespero e pelo orgulho. Não tente construir o seu lar ou as suas parcerias apenas com seus próprios sentimentos, pois eles são instáveis. Busque a oração em conjunto, a leitura da palavra, a submissão, o senhorio de Cristo. Quando o Senhor sustenta a união, nenhum vento forte é capaz de derrubar a casa construída sobre a rocha, inabalável no seu amor. Essa é uma mensagem que o meu xará Rogério, legendário Rogério, outro legendário Rogério enviou, e eu compartilhei com vocês no dia propício, né? Dia dos namorados. Hoje é o dia de levar a namorada, aquele jantar romântico e fazer, né, aquele carinho, falar palavras de amor. Love, love, love. Parabéns aos casais, parabéns aos namorados. E as mensagens vão chegando e não vai dar tempo aqui, né, rapaz? Nossos irmãos mandando muitas mensagens aqui, não vai dar tempo. Ronildo ligando, nós já vamos embora, porque vem aí o pastor Alexandre de Paula e o programa Pode Crer. Segunda-feira estaremos de volta com mais uma edição do meu, do seu, do nosso programa, agora em novo horário, 7 às 8 da manhã. Um abraço, amanhã tem Brasil entrando em campo, Copa do Mundo. Tchau! Um abração pra você. Tchau, tchau.

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0: Central 3, fechando sequência, Príncipe da Paz. Tivemos ainda Theo Rubia com David Keelan, Coração em Chamas. Ariane, Segurança e Alegria na nossa sequência. Já já tem muito mais pra você. Rapidinho a gente tá de volta.
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0: Gerson Rufino, Matriz Music, Grito Aflito, fechando a sequência, tivemos Lara Olli e Delino Marcel, Deus é Deus ao vivo, Liland na sequência, Yuri Not Done, se liga aí que já já eu volto com a última sequência pra você, e olha, não perde não, hein, a última promete.
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Em um mundo onde as redes sociais nos conectam a tudo e a todos em segundos, pode parecer estranho falar do correio aéreo, mas acredite, ele ainda faz o que celular não consegue. Pense na Amazônia, lá onde o sinal da internet não chega. O correio aéreo hoje, parte da Força Aérea Brasileira, a FAB, é a única ponte. Ele transporta médicos, remédios, comida para comunidades isoladas, levando esperança onde mais ninguém consegue chegar. É a garantia de que ninguém fica para trás. Uma conexão real que vai muito além de um curtir ou compartilhar. E quando a tragédia abate? Enchentes, desastres. Enquanto a internet espalha a notícia, a FAB, com seu correio aéreo, está lá, resgatando vidas, entregando suprimentos de emergência, pois o tempo não espera. Lembre dos voos para trazer brasileiros de zonas de conflito ou o transporte de órgãos para transplante. É agilidade que salva vidas. Cada voo do correio aéreo também é um símbolo da presença brasileira e soberania em todo o território nacional, especialmente nas fronteiras. Ele garante que o Brasil esteja presente mesmo nos cantos mais distantes. Enquanto as redes sociais conectam você digitalmente, o correio aéreo conecta você à vida real com ações que transformam e salvam. O amor também precisa de presença e não apenas de fotos e poses. Deus Pai não falou apenas através de profetas, sonhos e visões. Na pessoa de Cristo Jesus e seus discípulos, como o Correio Aéreo Brasileiro, chega presencialmente em cada canto da Terra. Vídeos, áudios, livros e cursos à distância não substituem discípulos de Jesus nas mais diversas situações. Mesmo na fronteira do inferno, é proclamada a liberdade do pecado e da morte pela fé de Cristo Jesus. Cada discípulo de Cristo participa desta missão pessoal.

0: tudo que é bom dura pouco, né? Chegou o fim o nosso Café com Bênção. Fica triste não, tá? Tô indo nessa, mas finalzão de semana eu volto com mais Café com Bênção pra você, tá bom? Beijo no fundo do coração, fiquem todos com Deus, excelente sexta-feira pra você e até lá! Tchau, tchau! Fui!
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Começou bem romântico o estilo aqui com a playlist da nossa DJ Erika Pita nessa sexta-feira, dia 12. E aí você pode ligar pra gente, fazer o seu pedido musical, fazer a sua programação e de repente, quem sabe, né, sai aí, enfim, uma programação bacana aí pra você, né? Olha só, deixa eu dar um recado pra você aqui que tá nesse momento nos ouvindo aqui pela Rádio Parente, painel 105. 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Legal, recado dado aí. Gente, quem tá ligado comigo também, deixa eu mandar um alô pra essa turma aqui que sempre tá ligada com a gente aí, lá no escritório do deputado federal Pastor Diniz, tá? Alô, Júlia, boa tarde pra Júlia, boa tarde também pra missionária Nazaré Ribeiro, boa tarde também pro meu amigo Fernando, boa tarde também pro Rian e pro meu amigo Clebson, que também sempre tá ligado, me dando uma carona aí, ou audiência de qualidade, hein? Valeu, Clebson, brigadão mesmo pelo carinho da audiência, hein? Alô, nosso deputado federal, Pastor Diniz, forte abraço para ele, missionária dela, inclusive, Pastor Diniz começou cedo, Érica, fazendo aí homenagem.

0: Participação aqui com o irmão José Profírio, né? Deixa eu ver aqui o que o irmão José Profírio ele tem pra gente. Ô irmão José Profírio, a paz do Senhor, boa tarde.
1: Boa tarde, meu pastor Daniel, a paz do Senhor, homem de Deus. Que Deus nos dê mais um finzinho de tarde, né? Abençoado, mais uma proteção. Continuando nos guardando, protegendo, cuidando de nós, das nossas familiares, né, meu pastor? Como tem guardado até hoje. E um ótimo final de semana para todos nós. Com Deus na nossa frente, sempre. Porque com o Senhor somos mais que vencedores. Amém, meu pastor?
0: Amém. Ô irmão José Profírio, muito obrigado, tá bom? Que suas palavras de bênção alcancem todos nós, alcancem aí os nossos ouvintes, como o senhor mesmo já dedicou, e também o senhor e sua casa. Muito obrigado mesmo pela interação aqui conosco no painel 105. Olha só, gente, recadinho também bacana para você que mora nas adjacências aqui da Serra Grande. Amanhã, dia 13, nós vamos ter ali o Festival do Tambaqui, que está sendo organizado pela AD Brasil, na pessoa do nosso querido pastor Mibizá, ali no Serra Grande 1, Érica. Lá vai ter o Festival Tambaqui. E eu, quando falo em tambaqui, meu Deus, eu venho à minha mente muito fácil aquelas costelinhas bem vermelhinhas, bem fritinhas, com aquele limãozinho por cima e só farinha. Para quem, no meu caso aqui, Érica, acabou o cão, é só farinha, tá bom? Legal demais, gente. E aí, se você mora nas adjacências, tá bom, gente? Fica próximo daqui, tá bom? Eu acredito que dá em torno de 50, 60 quilômetros até no Serra Grande 1. E amanhã vai ter esse Festival do Tambaqui lá. Presença confirmada de várias bandas, inclusive do comunicador e locutor Luiz Mário Soares, aqui direto da Parente FM, vai estar lá fazendo a animação da turma lá. E aí você vai reencontrar os amigos, colocar a resenha em dia, conversa em dia, vai sentar ali, bater o papo, vai conversar, quem sabe até o resultado do jogo da seleção, né? Eu acredito que deva ser antes, depois. Bom, isso aí a gente vai ver lá. A gente vai ver lá, tá bom? Mas ó, o certo é que amanhã, né, essa programação super especial lá no Serra Grande 1, né, no Festival Tambaqui com o nosso querido pastor Mibizá. Legal demais. Deixa eu chegar também, gente, com quem sempre nos dá audiência, que são os empreendedores, são aqueles investidores, aqueles que não desistem, que geram renda, geram emprego também. E muita gente, né, que se enquadra nesse perfil aí com os empreendedores que estão aqui no Caxambu, aqueles donos de quiosque, aquele que vende o salgado, nesse momento aqueles que estão, gente, aí no táxi lotação também, como é o caso do nosso querido pastor Joabson, que sempre que pode, né, ligo, deixo o radinho ali ligado, me dando uma carona, os ouvintes estão ouvindo, outros irmãos também, que Deus abençoe também os nossos queridos taxistas, pilotos, motoristas de táxi lotação, como também de aplicativo, é o caso do Samuel ali do Asa Branca, sempre que pode tá me dando uma carona também ali. E são audiências qualificadas. Eu fico muito feliz aí pela interação de todos vocês. Bom, vamos lá então. Já são, gente, 16h20. Tá voando aqui o tempo. Vamos lá então. Vamos de mais um bloco romântico. Sexta-feira, dia dos namorados. Olha só que legal que a gente tá trazendo pra você aqui. Bem bacana, olha só. Começando assim. 16 horas 20 minutos. Boa tarde.

sociais, gente, ver o que nós temos bombando, movimentando aqui as redes sociais, e já já eu vou para os sites aqui também para dar uma olhadinha aqui, ver o que nós temos, hein? Vamos lá, então, nós temos aqui, e olha só, hein, Folha de Boa Vista. Fico apreende 20 quilos de droga transportada em ônibus interestadual. Meu Deus do céu, gente, é muita droga mesmo, hein? A Força Integrada de Combate ao Crime Organizado de Roraima, Fico apreendeu aproximadamente 20 quilos de entorpecente durante uma ação realizada nesta quinta-feira na BR-174. De acordo com a Polícia Federal, a droga era transportada em um ônibus interestadual e tinha como origem o estado do Amazonas. Parabéns, então, aí a FICO, que é a Força Integrada de Combate ao Crime Organizado em Roraima. Aí nós temos, na FICO, nós temos Polícia Federal, Polícia Militar, nós temos Polícia Civil, nós temos Guarda Municipal e outros agentes de segurança. Então, parabéns aí a FICO por essa apreensão. Bom, vamos ver, nós temos aqui o nosso querido Lúcio, rapaz, participando conosco aqui. Deixa eu dar uma olhadinha aqui o que ele está dizendo, hein? A paz do Senhor Jesus, meu amigo pastor Daniel. Ô Lúcio, paz do Senhor, rapaz, muito bom ter a sua participação aqui, viu, Lúcio? Muito obrigado mesmo. Além do peixe e a farinha, faltou molho de... faltou molho de pimenta com tucupi. Estamos ligados, Lúcio e Lídia, da sede estadual, 37 anos de casado. Ih, rapaz... Ô Lúcio, parabéns à irmã Lícia, à irmã Lídia, né? Parabéns mesmo. Gostaria de dedicar a próxima música para ela. Então tá bem. Vamos preparar aqui uma música especial aqui, que é uma dedicação aqui do nosso querido Lúcio, o tio Lúcio, como é conhecido ali na sede, né? Para a sua esposa, a irmã Lídia. Obrigadão mesmo pelo carinho da audiência, pela audiência qualificada, podemos dizer assim, como o irmão José Profírio, que já participou por aqui. Muito obrigado mesmo pelo carinho aí da audiência. Vamos lá então pelas redes sociais. Vamos ver o que nós temos mais por aqui, gente. Vamos lá, turma do STF forma maioria para manter decisão de Dino que compromete candidatura de Arthur Henrique. A primeira turma do Supremo Tribunal Federal formou maioria nesta sexta-feira para manter a decisão do ministro Flávio Dino, que mudou as regras da eleição suplementar que trata sobre afastamento de cargos públicos com o intuito de disputar o governo de Roraima em 21 de junho. Bom, então... a decisão final, na verdade, vai ser dia 19, mas praticamente não se espera mais, não, né? Praticamente quem faz os comentários sabe muito bem aí, né, do que se trata. A gente acredita que praticamente seja muito complicada essa situação aí do ex-prefeito Arthur Henrique. Vamos dar uma olhadinha no site, então, gente. Olha aqui pelo site. No site, vou começar aqui pelo Folha de Boa Vista também. Jovem apontado como autor da morte de agricultor em assentamento em Caracaraí. Isso aqui foi lá naquela vicinal Arco-Íris, inclusive é uma vicinal muito difícil. Quem conhece a vicinal Arco-Íris, muito complicado de poder chegar até lá. Vamos ver o que mais aqui, hein, gente? Saúde especializada, ação de telemedicina, oferta consultas gratuitas em psicologia, neurologia, psiquiatria a partir desta sexta-feira. As famílias que aguardam atendimento especializado para pessoas neurodivergentes terão acesso a cerca de 2.000 consultas nas áreas de psicologia, neurologia, psiquiatria entre os dias 12 a 18 de junho. Os atendimentos serão ofertados pelo Centro Integrado de Atenção à Pessoa com Deficiência, por meio de uma ação de telemedicina realizada pelo governo de Roraima. Os atendimentos ocorrerão nos períodos da manhã, das 8 às 12, no período da manhã, e da tarde vai ser das 14 às 17. Do total de vagas disponibilizadas, 1.000 serão destinadas à psicologia, 500 à neurologia e outras 500 à psiquiatria. A iniciativa atenderá usuários já acompanhados pelo Centro... Centro Integrado de Atenção à Pessoa com Deficiência, o CAPD. Então, bom, gente, está aí, tá bom? O governo de Roraima aí inovando mais uma vez, para esse atendimento aqui. E lá pelo João de Barro, hein? João de Barro, mais uma vez, é palco
É notícia.

notícia, né, de mais um ato violento que vitimou, que levou a óbito mais um jovem, né? Nesse caso aqui, um homem identificado como Hermínio José de Santiago Júnior, de 31 anos, foi morto a tiros na madrugada dessa sexta-feira, dia 12, no bairro João de Barro, na Zona Oeste. O crime ocorreu dentro do carro da vítima e foi presenciado pela esposa e pela filha do casal, uma criança de apenas 4 anos. Lamentável, hein? Nível de violência que chega aí a nossa cidade, vivenciando tudo isso praticamente quase que todos os dias. E olha só, gente, a Folha também noticiou aqui, bom que já às 4h30, praticamente está com 4 minutos, que prefeito de Alto Alegre é acusado de comprar votos e cassado, né? Ele pode recorrer no cargo. O juiz eleitoral Guilherme Vesciani Guzmão cassou nesta sexta-feira, dia 12, o prefeito de Alto Alegre, Wagner Nunes, do Republicano, e seu vice, Diogo do Paredão, por crimes como abuso do poder político e econômico, corrupção eleitoral, fraude e compra de votos no pleito municipal ordinário de 2024. Eles permanecem no cargo enquanto podem recorrer. Ó, a Folha aguarda retorno da assessoria dos políticos, tá bom? Tá aqui no site da Folha de Boa Vista. Olha só, 4 horas e 35 minutos, 4 horas e 35 minutos. Bom, temos mais um bloco aí, Érica? Vamos lá, então, mais um bloco. E essa aqui, olha, gente, dedicatória especial do nosso querido tio Lúcio, ali para Lídia, sua esposa, 37 anos de casado, celebrando nessa sexta-feira, dia 12 de junho, dia dos namorados. Boa

0: Banda Brum, rapaz, sempre ela aí é sucesso. Antes eu vi o Leonardo Gonçalves, né? Bacana demais, hein? E essa aí foi especial para nossa querida Lídia, esposa aí do tio Lúcio. Congregam aí na sede 37 anos de casado. E você, hein? Você que já fez mais de 5, você que já fez mais de 10. Ei, tá na hora aí de, quem sabe hoje, quebrar o gelo e fazer aquela surpresa. Nada melhor do que ligar para cá também. 90161059, você pode aí mandar o teu alô para a pessoa que você ama. Faça aí que nem o nosso querido José Profírio, faça que nem o nosso querido Lúcio, né? E faça aí a sua dedicação. Quanto custa? Nadinha, né? É só ligar o 90161059, você já interage por aqui nessa sexta-feira, nessa playlist especial de sexta-feira, beleza? Bom, falar em sexta-feira, gente, falar em questão romântica, tem também amanhã na AD Aeroporto, né? Aeroporto vai ter ali uma noite especial também ali pros casais. Então, se você quiser participar, muito simples, tá bom? AD Brasil Aeroporto. Daqui a pouquinho eu vou passar o endereço para você que pode ir lá nessa programação. Legal demais, legal demais. Deixa eu dar um recadinho para você aqui, né? Antes, vamos conferir aqui uma matéria aqui do G1, tá bom? Deixa eu dar uma olhadinha aqui rapidinho, que é para atualizar, o Érica, os nossos audiência aí, tá legal? Deixa eu procurar aqui, deixa eu ver se eu encontro o G1 aqui, rapaz. Aqui, deixa eu só atualizar aqui agora, atualizando. Legal, às 16 horas e 46 minutos. Vamos lá então, Polícia Civil indicia suspeito de assassinar agricultor após briga em terras em Caracaraí. Esse aqui é o caso do Johnny, né? Que já encontraram o rapaz, o jovem. Johnny Tavares Cardoso, o Nikita, foi encontrado morto em casa no dia 31 de maio por vizinhos. Um jovem de 23 anos ficou sozinho com a vítima na madrugada do crime e fugiu. Ele não teve o nome divulgado. Então, investigação, né? Vamos lá, Miss acusa influenciador investigado por golpes de vender e não entregar roupas em Roraima. Que coisa, hein, rapaz? Meu Deus do céu. Vamos ver o que nós temos mais aqui. Delegado de Roraima é denunciado pelo Ministério Público por desviar medicamentos apreendidos durante operação. Aqui ainda é aquele caso lá de Roraima, né? O Rick Silva, o Rick da Silva, é suspeito de desviar medicamentos apreendidos durante uma busca em Roraimópolis, no sul do estado, e de constranger um casal com ameaças para obter confissões. Defesa diz que acusações serão respondidas nos autos. E mais, homem é morto a tiros dentro do carro em frente à esposa e filho. Nós já falamos isso aqui no site do Folha de Boa Vista também, hein? Rua com arraiá do Hexa, no Asa Branca, vence concurso de decoração para a Copa em Boa Vista. A rua Juvencio Jaricuna, em de Albuquerque, apostou na união do verde e amarelo da seleção com um clima de festa junina e faturou o kit com 10 quilos de picanha e bebidas e painel de LED. Olha aí, gente. Rapaz, tinha uma questão de um concurso, Érica, aí. É, tinha um concurso, por isso que o pessoal estava assim, bem motivado a fazer aquelas decorações aí nas ruas, hein? Vamos lá então. Olha só, já a gente vai num breakzinho, num apoio cultural. Faltam 12 minutos para as 5 horas da tarde, mas deixa eu ver aqui mais uma participação aqui com a gente, tá bom? Faltam 12 minutos para as 17 horas. Meu Deus, está muito rápido aí. Nosso querido Samuel Andrade, rapaz, aí. Opa, boa tarde, paz. Paz do Senhor, pastor Daniel. Samuel, boa tarde, paz do Senhor. Vamos lá, tá aqui a programação ali do Love Fest lá no AD Brasil, aliás, aeroporto, rapaz, não é 3 de setembro não, aeroporto, hein? E eles têm um cardápio, gente, aí bacana demais. O que é que vai ter lá, hein, Samuel? Lá vai ter açaí frozen, vai ter o pastel, né, salgado, copo de salgado, vai ter espeto doce, vai ter o que mais? Várias brincadeiras. É o especial Love Fest. Mas, Samuel, fala pra gente aí, deixa aí uma palavra pra esse povo aí. A paz, Senhor, boa tarde.
1: Pastorzão, boa tarde. Queria aí, pastor, anunciar nosso evento, pastor, amanhã, aí na congregação do aeroporto. Vai ser um louvorzão, né? Vai ter comidas, bebidas, vão ter salgado, bolos, janta, a partir das 7h30, entendeu? Vai ser temática aí, após o namorado, né? Vamos ter barraca do amor, correio elegante, prisão, venda de salgado, de açaí. Vamos ter toda uma programação especial para não passar a data em branco, né? E também para comemorar entre amigos, família, entre casais. Vai ser, pastor, um evento lá abençoado.
0: Nome bacana de demais, viu, Samuel?
1: Quero fazer um convite para o senhor, para todo mundo que estiver nos ouvindo aí.
0: Legal demais, hein? O que mais?
1: Vai ser amanhã na coração do aeroporto, a partir das 7h30 da noite. Para quem vai estar vendo o jogo acabando, pode ir lá com a gente. Que vai ter também janta pronta para você comer. Nem se preocupar com a janta.
0: Ah, tá bem então. Samuel, depois só manda aí o endereço pra gente. Legal, deixa eu ver se tá aqui pelo banner, se tá aqui pelo card o endereço, só pra gente divulgar melhor aí o teu evento, tá bom? O Love Fest, que vai ser amanhã, lá na Congregação Aeroporto, logo após o Jogo do Brasil, que é pra não comprometer, né? Mas depois manda aí pra gente o endereço, viu, Samuel? Olha só, 16 horas e 50 minutos, quem tá ligado com a gente também é o nosso querido Diegão aqui do 13. Alô, Diego! Diego tá se preparando, Érica, para ir lá pra Serra Grande. O negócio dele é com tambaqui. E aí, se der certo, né, Diego, amanhã a gente vai lá. Vamos lá com o pastor Luiz Mário, vamos lá com o nosso querido irmão Antônio Cadete, o irmão Adonias, vai estar uma turma bacana aqui do 13 lá também com o pastor Mimizá, né? Então, quem mora aí próximo aí do Serra Grande 1, as pessoas que estão por aqui pelas adjacências querendo participar também, vai ser legal demais, viu? Vai ser um reencontro de amigos aí e fazer aquele bate-papo legal, comer aquele espetinho, tudo isso amanhã no Serra Grande 1. Lembrando que tem programação também lá no aeroporto, tá bom? Na AD Brasil Aeroporto, o pessoal lá tá programando ali uma programação muito especial para o Dia dos Namorados. Ali a liderança é por conta do nosso querido evangelista Jair e missionária Érica. Eu mando um abraço para eles, pro Vinícius, né, que são os pais do nosso Vinícius Kaique, ali da Rádio Web Nossa Voz. Tá bom, Samuel? Fico no aguardo aí do endereço lá da congregação do aeroporto, tá bom? E aí, todo o pessoal aqui do 13, tá? O irmão Antônio Cadete, a irmã Ivanilde, nosso querido irmão Hildo de Jesus também, ligado aqui com a gente no painel 105. Falar nisso, tá chegando aí, viu, Érica? É o quê? Aniversário AD Brasil 13 de setembro. Daqui a pouco eu trago mais detalhes aí, uma super programação que vai ter aí também da AD Brasil. E aí, qual é a sua programação para esse final de semana? Vai ter programação na sua congregação? Manda pra gente aí que a gente divulga aí para você, tá bom? Eu, antes de a gente ir pra esse apoio cultural, deixa eu mandar um alô especial aqui para quem sempre tá ligado com a gente aqui. Tem muita gente aí, os nossos irmãos da Madureira, Madureira, AD Missões também, pastor Ailton César, pastor Desailton, mas nós temos também, né, o pastor Gert, que fazia o programa aqui também, pastor Enéas, aqui do nosso coração também, abraço ao pastor Enéas. Nós temos o pessoal ali da IBC, do apóstolo Adriano, nós temos também muita gente da Paz Church também, do pastor Lima, nós temos o pessoal do Mida, do apóstolo Elton, quadrangular, nós temos ali, além da pastora Edna, nós temos a pastora Carla, nós temos o pastor Cristiano, que fez por outra também, participa, nós temos, enfim, uma infinidade de pessoas aí da Igreja Batista, quadrangular, a AD Brasil, na pessoa do nosso querido pastor presidente, pastor Isamar Ramalho. Um abraço aí ao nosso presidente, pastor Isamar Ramalho, a nossa pastora Nazaré, a toda a diretoria da AD Brasil, na pessoa do nosso querido pastor Donier, pastor Soares, pastor Manuel, pastor Léo Sampadilha também, sempre que pode estar participando aqui conosco, né? O irmão José Profírio já mandou aqui também, deixa eu dar uma olhadinha aqui, mandou aqui o áudio, a gente já ouviu. Mas até aqui a programação é Festival do Tambaqui, ali do Serra Grande 1, rapaz. Ele mandou, tá ligado aqui o irmão Zé Profírio também, viu? Legal aqui. E deixa eu ver. Ih, tá mandando aqui, Érica, parece que já é a montagem ali das tendas do Serra Grande 1. Legal demais. Ô, irmão Zé Profírio, que bacana. Amanhã a gente vai comer essa costelinha junto por lá, né? eu, pastor Luiz Mário, irmão Zé Profírio, nosso Diegão também. Então vamos lá. Gente, faltam 5 minutos para as 5 horas da tarde. Gente, se você marcou para as 5, não vá perder a hora. Cuidado no trânsito, gente, tá bom? Mas não vá perder a hora. Faltam 5 minutos. Eu vou aqui um apoio cultural, só tomar uma água, já eu volto com você, hein?
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2: Pastor Diniz, deputado federal.
5: Atividades do parlamentar. O parlamentar participou das votações no plenário da Câmara dos Deputados, acompanhando matérias importantes da pauta nacional e reforçando a representação de Roraima nas decisões do Congresso Nacional. Nas comissões, pastor Diniz também segue com atuação ativa. Um dos destaques é a sua relatoria do projeto de lei número 3.314/2025. Na Comissão de Previdência, Assistência Social, Infância, Adolescência e Família, o projeto trata da inclusão da autorização eletrônica de viagem no Estatuto da Criança e do Adolescente, modernizando procedimentos e trazendo mais segurança jurídica para o deslocamento de menores de idade em território nacional e internacional. Como relator, o deputado apresentou parecer favorável à proposta, contribuindo para o avanço da matéria na comissão. Outro ponto de destaque é a continuidade da tramitação do seu projeto voltado à regulamentação da liberdade religiosa na esfera pública, reafirmando o direito à manifestação de fé dentro dos princípios constitucionais. E na área social, avança a implementação da emenda parlamentar de 4,5 milhões destinada à CDG, que atuará em parceria com o SESASMAF. Em Boa Vista, os recursos serão aplicados no fortalecimento do atendimento a pessoas com doenças raras, ampliando serviços especializados e garantindo mais suporte às famílias roraimenses que enfrentam essa realidade. Além das atividades legislativas, o deputado também utilizou suas redes sociais para prestar contas do mandato e dialogar com a população.

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5: De volta por aqui, são 17 horas. A partir de agora, então, a gente vai desacelerar, né? Faltando aí uma hora para as 18 horas, a gente vai preparar aquele clima, tá bom? Porque sexta-feira, você sabe, você tem que ir dosando devagar para você não extrapolar aí, tá bom? Então, até as 18 horas, a gente vai desacelerando aqui para você, tá bom? Deixa eu mandar um alô aqui especial, tá bom? Recomeçando aqui a segunda parte do programa. A primeira aí, a gente aproveitou. A nossa DJ fez uma playlist super especial, atendendo aqui convites, aliás, atendendo aqui pedidos musicais e também dedicatórios. É o caso aqui do nosso querido irmão José Profiro, o tio Lúcio ali da sede também. E a gente já considera aqui uma audiência qualificada. Nosso querido Samuel, rapaz, Andrade, lá do aeroporto. Eu só quero falar 13 de setembro, mas é aeroporto, né, Samuel? E aí, já teve a participação aqui conosco, mas a partir de agora a gente vai desacelerar. Gente, deixa eu mandar esse alô aqui, esse recado importante para você. Você sabe, mais uma vez eu falei no primeiro bloco, que todo período, né, de chuvas, esse período sazonal, ele vem também, traz aí algumas doenças, é natural desse período, principalmente aqui no norte do Brasil. 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Mandar um recado também especial ali para quem está sintonizado com a gente, nosso querido Clebson, Fernando, a Júlia também, a Júlia que faz agenda ali no escritório do deputado federal, pastor Diniz. Ao nosso querido pastor Diniz, forte abraço para ele, missionária Débora, que já começou cedo fazendo ali o dever de casa, fazendo aquelas declarações em rede social, tudo, né, pastor Diniz? Sempre aí deixando exemplo, família, né, em primeiro lugar. Deus abençoe nosso querido também Rian e também a todos que fazem parte aí do escritório do deputado federal, pastor Diniz. Gente, sexta-feira geralmente se comemora, se celebra, se surpreende, e quando você pensa nisso, pensa em festa, não tem como abrir mão daquele coquetel, daquela confraternização. 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São 17h04. Nós vamos então a primeira desse segundo bloco, agora já desacelerando para você, viu? 17h04. Boa tarde.